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1: Olha a hora certa, tá tudo igual, hein? 2:02.
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0: 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Confira a hora, 3 da manhã em 1 minuto.
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1: E a gente segue juntos aqui na sua madrugada, agora 4 da manhã.
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0: abençoe, meu filho.
1: Valeu, Rafael.
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3: Agora são 4 horas e 32 minutos. Bom dia.
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1: Confira a hora certa, agora pontualmente 5 da manhã, hora de acordar.
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8: E aí, tudo bem? Feriado de quinta-feira, 4 de junho, Corpus Christi. Nós estamos chegando com a mensagem do dia.
9: A vida e o futebol. A vida é como uma partida de futebol. Ao nascer, entramos em campo e precisamos, nos primeiros minutos, fazer o reconhecimento do gramado e de nossos adversários. Sentir o clima do jogo, como se comporta a torcida. Vamos nos acostumando com o jogo e, à medida que o tempo vai passando, surgem os lances de perigo. Há momentos na vida é que precisamos atuar como goleiro, defendendo os chutes, jogando a bola para escanteio. E nunca podemos dar rebote, porque pode ser perigoso. Precisamos ser zagueiros, marcar bem o adversário, não dar espaço e nem tomar dribles desconcertantes. Deixar sempre o inimigo em impedimento. Quando necessário, dar chutão, porque a vitória não se conquista só jogando bonito. Na vida, assim como no futebol, temos que ser laterais, ou alas, como se diz no futebol moderno. Sabendo defender quando preciso e atacar quando necessário. Ser um meia criativo, camisa 10, que cria as jogadas, dribla, domina no peito, coloca na grama e deixa a bola rolar, que dá embaixadinha e proporciona os lances de maior perigo. Mas tudo isso não resolve se na frente não formos

0: atacantes de qualidade, velozes e que sabem fazer o gol, com a cabeça ou com o pé. No futebol e na vida, tem nossos técnicos nos direcionando e orientando o melhor a ser feito. Por vezes entramos como favoritos e em outras o adversário parece ser mais forte e nossa vitória só ocorre com sorte, sendo assim considerado uma zebra. Quando agimos com maldade, o árbitro nos mostra o cartão amarelo de advertência e precisamos nos controlar para não sermos expulsos antes do jogo acabar. Nossos adversários às vezes também agem de forma desleal, mas quando isso ocorre, precisamos saber tirar proveito, quem sabe marcando o gol oriundo da falta. É preciso não perder a compostura e saber sempre praticar o jogo limpo. Alguns de nossos companheiros às vezes vão pro chuveiro mais cedo, outros são substituídos e precisamos continuar, porque a vida e o jogo não param. Nos pênaltis da vida, sempre depende do lado que estamos. Quando for a nosso favor, devemos ter a competência de converter em gol. E quando estivermos embaixo das traves, sermos qualificados para defender. Há momentos que saímos na frente e precisamos não deixar o adversário empatar ou virar o jogo. Mas quando saímos atrás no marcador, precisamos correr em dobro, nos esforçar mais em busca da vitória e nunca desistir, pois a partida só acaba quando o juiz apita. E mesmo nas mais improváveis viradas, já vimos no exemplo do futebol que é possível. Que façamos tudo isso sempre com inteligência e buscando a vitória, para quando chegarmos aos 90 minutos e a partida da vida chegar ao fim, possamos erguer o braço e comemorar nossa vitória. Sou Júnior Bodanese e esta foi a mensagem do dia.
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E aí, como é que você tá? Eu tô por cá. E você, onde é que você tá? Alô, meu Brasil, bom dia. Bom dia, minha gente. Bom dia, meu povo.

Muito bem, meu Brasil. Bom dia. É hora de acordar. É hora de pular da cama. É hora de acordar e é hora de pular da cama. E vamos cuidar, Brasil. Vamos cuidar que tá ficando meio-dia. Vamos cuidar que tá ficando meio-dia. Bom dia.

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7: Oi Brasil, oi Brasil, bom dia. É hora de pular da cama, é hora de acordar, Brasil, bom dia. Tá na sucesso, tá na boa. Que maravilha, meu povão. 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Oi, Brasil! Que maravilha, meu povão! Que maravilha, minha gente! 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Isso mesmo, Brasil. Hoje são 5h45. Olha a hora, olha a hora. 5h45. Isso, meu Brasil. Bom dia, bom dia, bom dia.

0: Vamos atender o povão. Vamos atender o povão. Deixa eu falar com meu amigo Valmizinho. Valmizinho, o locutor do Brasil. Oi, Valmizinho. Bom dia, Valmizinho. Tudo bem, Valmizinho?
1: Bom dia, meu nobre amigo Cardoso da Rádio Sucesso de Serra do Ramalho. Uma ótima quinta-feira, um ótimo feriado pra você.
0: Feriado, sim.
1: É, meu amigo, quero mandar um alô aqui pro Cocó, viu? Meu amigão Cocó, Zé Cobrinha. E pra todos de Serra do Ramalho, um bom dia para o Zé Aparecido aqui, o vereador da Gran Vila 1, viu?
0: Ah,
1: não
0: menino.
1: Posso esquecer também, não, viu, Cardoso? Pensa no cara, gente boa, trabalhador, Zé Aparecido, viu?
0: É ele.
1: Então, quero aproveitar, mandar um alô aqui pra todos de Serra do Ramalho e todos que estão ouvindo esse seu programa maravilhoso, viu? É isso aí, Cardoso. Cardoso, tu lembra de mim que eu lembro de você. E vamos mandar um áudio que eu não sei ler, viu?
0: Isso.
1: Valmir da Gran Vila 1 de Serra do Ramalho tá por cá. E um bom dia pro Dezão na Gran Vila 10, Carlinho na Gran Vila 2 e o França na Gran Vila 2 e o Paulinho da Reciclagem. Bom dia com alegria.
0: Bom dia com alegria, rapaz. Bom dia com alegria. Valmizinho. Cocó da Brasileira. Fala, Cocó.
2: Bom dia, Cardoso. Bom dia. Tô por cá, Cardoso. Você onde é que tá? Manda áudio que eu não sei ler. Lembra de mim pra me lembrar de vocês. Passando por aqui pra mandar um alô aí pra essa turma aí, ouvinte da Sucesso, todos os remalhenses. Tá? Mandar um alô pra Valmir da 1, Senado da Boca da Vereda, Nina do Vejão Cine, Rogério Vaqueiro. Alô. Alô pra todos aí. Vê se lembra de tocar minha música hoje. Dá pra tocar. Tá? Temporal de Amor. Bom dia, Cardoso, estou por cá. Aperta a cia pra se ela não virar o bujá.
0: Bom dia. Arrocha a cia pra não virar a cela, doutor. Vamos lá. É feriado. Feriado assim, pra você e não pra mim. Brasil.

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0: Pau na máquina. Ah, Brasil. Rapaz. Ô, nega. Tudo bem, nega? Deixa eu chamar a Creuza. Creuza do Taquari. Oi, Creuza do Taquari. Pau na máquina, Creuza do Taquari.
2: Bom dia, Cardoso. Manda um alô aí pra nós, Cardoso. Passa uma música aí, Cardoso. Uma música de vaquejada aí. Manda do vaquejada aí pra nós.
0: Ô, Creuza.
2: Vem na programação. Eu não tiver nada, não. Vamos, né? Vamos acordar, né? Seu direito aqui. Vamos, Manuel da Mata. E... um bom trabalho pra você aí, cara, sua família.
0: Obrigado.
2: Todos do meu Brasil, viu? Que Deus abençoe meus filhos lá em Goiânia. Aí, fica com Deus, Cardoso. É um bom trabalho, viu?
0: Abraço.
2: No dia de hoje, que Deus te abençoe. Quinta-feira abençoada. Hoje é feriadão, né, Cardoso? Por Cristo.
0: Feriada sim, pra você e não pra mim.
2: Sucesso tá na boa. Manda áudio que eu não se lê.
0: Manda áudio, Brasil. É, Creuza do Taquari. É o Zenita do PA Batalha e Silso. Ô, Silso! Bom dia, Silsão. Bom dia do Taquari, Silso e é o Zenita e a neta. Mandar um abraço pra Silsão, aqui no Belenzinho, Silsão. E Dora, alô, Dora, bom dia. Bom dia, Dora, bom dia, Silsão. São 5h50 agora. Olha a hora, o relógio marcando, 5h50. Rapaz, eu vou te falar uma coisa. Cebolinha, acorda.
3: Bom dia, senhor, tudo bem? Tudo na paz, tudo no Jesus?
0: Tudo jóia.
3: Estou com o Cássio, está na onda. Estou em casa, isso está na onda. Estou aqui em casa. Bom dia para o senhor, bom dia para todos os ouvintes, bom dia para toda a minha família. Bom dia para a tia Mi. Agora aí, faz um de longa. Fala, né, da Mata, a Neto Brasília, aqui no Itaquari, Coca, Mal, Lito, Mané da Mata, beleza? E pra Bugazão, o Homem do Sertão, Fazenda, beleza? Filho da bicicleta, tá na sucesso, tá na boa, fui, nome de Jesus. Desculpa aí, esqueci de Célia da 18 e Xinginal de Alberto, viu? E Delado, e Zé do Botão, beleza? Desculpa aí, passa o álbum.
0: Ah, Cebolinha, eu vou te falar, Cebolinha. Você é demais, seu Cebola. Você é demais, seu Cebola. Cadê Maria José, seu Cebola? Cadê Maria José, seu Cebola? Como é que Maria José tá? Eu tô por cá, eu sei. De onde é que você tá? Ô, nega. Minha amiga nega da 18. Bom dia, nega da 18. Bom dia.
2: Bom dia, Cardoso. Que Deus nos abençoe nessa quinta-feira maravilhosa. Que Deus nos dê paz e saúde a todos nós.
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0: Alô, meu Brasil, bom dia. Ô, Alfredo, cadê Alfredo, rapaz? Cadê o homem sem medo? Bom dia, Alfredo.
5: Bom dia, Cardoso. Sucesso! Bom dia, Nilson, acorda, Nilson. Acorda, Reinaldo, aí na feirinha. Acorda a Bila, acorda Negão e Narcês, que treu o leite. Nazaré, Beta, Paula e Narcês, Lucinal dos Farias, Criuzinha do Taquari, Chico Brega, Damasa, mulher de Chico Brega, todos meus amigos que estão assistindo. E aí, Cardoso, você toca aí Ana Castela pra mim, aí eu vejo pra toda a galera que está assistindo. Ana Castela.
0: O que é que você quer com Ana Castela, rapaz? O que é que você quer com Ana Castela, Alfredo? Hein, Alfredo? Alfredo. Bom dia.
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0: Olha, são 5:53. Alfredo, você tá ligado, Alfredo? Você tá ligado aí, Alfredo? Você tá ouvindo aí, Alfredo?
3: Maria José tá ali dormindo, roncando que só ela. Frio disso, né? Eu não fui levantar cedo pra ir pro batente, hoje não tem um feriado, né? O hospital não tem feriado, né, meu patrão?
0: Você já vai pra lá, é? Já vai. Pois é, hoje é feriado. Feriado assim, pra você e não pra mim. Rapaz, eu tava pensando nas coisas aqui, rapaz. Hoje eu tava aqui analisando. Eu vou perguntar ao Alfredo. Alfredo, você já tomou café com farinha, Alfredo? Já, Alfredo? Você já tomou café com farinha? Você já fez algum escaldado de café com farinha? De manhã cedo? É porque antigamente, a gente que ia tomar café logo cedo, às vezes não tinha nada pra tomar café. E o café era tomado era com farinha. Você lembra disso, Alfredo? Você já tomou café com farinha, Alfredo? Já, Alfredo? Fala pra mim aí, Alfredo. É café com farinha, farinha com açúcar, farinha com rapadura. Era os cafés nossos de antigamente. Não era, Alfredo? Alfredo sabe desse negócio que eu tô falando aqui. Fala, Alfredo!
5: Tá ouvindo aí? Tô, Carlos, tô ligado. 2:45. Já tomei café com farinha, Carlos. Já comi farinha com sal pra dormir. Não tinha comida, já comi ter farinha com sal pra dormir, Carlos.
0: Farinha com sal,
5: Disse que não tinha pressão alta, eu não sabia se tinha pressão alta.
0: É verdade,
5: Alfredo. Mas tomei café com farinha, Carlos. Foi a geleia.
0: Café
5: com farinha, café de borra. Café aquela borra.
0: É verdade.
5: Eu já tomei, Carlos. Já passei vida ruim também, Carlos.
0: Hoje
5: que eu tô na glória.
0: Verdade, Alfredo. Hoje os meninos, quando quer comer, eu quero comer isso, quero comer aquilo, quero comer isso. Eu quero hambúrguer, eu quero lanche. Mas antigamente o trem não era falso. O trem era meio complicado, o trem era difícil. Não era, Alfredo? Aí, rapaz, hoje esses meninos de hoje, rapaz, os quer. Eu só quero é macarrão. Eu só quero é isso, só quero é aquilo, eu quero hambúrguer, eu quero isso, quero aquilo. Rapaz, antigamente, e ninguém dava calundu por isso, não. Ninguém dava calundu com esse negócio. Não era? Era farinha com sal e água. Era rapadura com farinha. Era assim, o rojão era esse. E esse menino de antigamente era um menino tudo forte. Um menino tudo sadio. Não tinha essa doenceira que tem hoje, não. É uma doenceira do outro mundo, rapaz. Não é mesmo? Eu tô certo ou tô errado, Alfredo? Eu tô certo ou tô errado? Deixa eu falar com. Deixa eu ver. Ô, Creuza, fala, Creuza.
6: Não fala não, Cardoso, que eu também fazia o mesmo, Cardoso. Era com farinha, era com café. E era bom demais. Hoje eu ia falar pros meninos aí que é uma vaia danada.
0: Verdade, querida.
6: Nada, quem é que quer fazer isso hoje, Cardoso? Aquele tempo nós sofremos, Cardoso, e nós venceu, viu? Era gostoso demais, viu, Cardoso?
0: Era verdade, Creuza. Você tem razão, Creuza. Você tem toda razão, Creuza. Dona Solange também já tomou um cafezinho assim de geleia, aquele café de geleia, com café com farinha. Tem café com farinha, jogava. Café com cuscuz. Quando não tinha leite, era café e cuscuz. Né, Dona Solange? Dona Solange também já viveu isso aí. É isso aí. Ô, Lucinava dos Faria. Aí, Lucinava também já comeu um cafezinho com farinha? Um farinha com rapadura já?
7: Bom dia, Cardoso. Tudo bem com você, Cardoso? Cardoso, gostaria de mandar um alô pra minha prima Adelaide, pra Zé do Botão, pro Cebola, pro Alfredo e pra todos na sintonia e pra você, Cardoso. Valeu, Cardoso. Tenha um ótimo dia.
0: Ótimo dia pra você também. Manda áudio, dona Solange. Pode falar, dona Solange. Manda áudio aí, dona Solange. Que nós estamos falando hoje das tradições de antigamente, quando nós comia desse jeito aí. Era arroz com farinha. Arroz com farinha. Arroz com. Também. Já. Torresmo. Torresmo com arroz e farinha.
8: Bom dia, Cardozão. Bom dia, Cardozão. Bom dia, nosso dia. Fala comigo, que eu falo contigo. Hoje é feriado, eu ainda tô deitado. Tô aqui, marra patroa, marra polícia. É, Cardozão, só agradecer a Deus, meu irmão. Pois é, rapaz. Tô gostando aí do papo aí, viu? Eu já comi muito café com coco.
0: Café com coco.
8: É, rapaz, é bom aí as palavras suas aí. Pois é, Cardoso, Deus abençoe nosso dia de hoje, amanhã e sempre. Sem palavras, só agradecer a Deus.
0: É isso.
8: Fica com Deus.
0: É isso.
8: Que Deus abençoe todos.
0: É, o nosso papo hoje aqui é para nós falar do café da manhã, um café com farinha. Nossa conversa hoje é essa. Lembrando de muita gente, daqueles tempos passados, o que nós comia no café da manhã. Hoje, esse menino de hoje, rapaz, tá tudo mudado. O menino quer hambúrguer, quer não sei o quê. Não tem mais. E o menino de antigamente. Eu tô observando que o menino parece que de antigamente era mais sadio do que o de hoje. Não é, Almizão? Não é mesmo, Almizão?
9: Já almocei em burro, meio-dia. Trabalhar o dia todo, almoçar em burro, meio-dia. Quando tinha açúcar, botava. Quando não tinha, comia só uma farinha com embu.
0: Água do embu. Bem lembrado.
9: Antigamente, cara, todo mundo era que tinha saúde. Você vê aqui pra nós, só morria gente de 80 pra frente.
0: É.
9: 100 anos pra frente. E criancinha, quando nascia, de morrer de 7 dias.
0: O malo de 7 dias.
9: Hoje em dia, os bichinhos já nasce tudo doente.
0: Tudo pisteado. Já nasce pisteado os meninos de hoje. É verdade, rapaz. Comia imbu com farinha. Imbu com farinha. O imbu maduro, você jogava ele no meio da farinha, fazia aquele negócio e tal. Comia imbu com farinha. Bem lembrado disso aí, Alfredo. Você me lembrou bem aí. Rapaz. E antigamente as coisas eram mais diferentes. A conversa era outra. Era. O respeito era outro. A prosa era outra. Era tudo diferente, rapaz. Era tudo diferente. Diferente, era tudo diferente. Era tudo diferente. Ô, Joaquim do Rolo. Fala, Joaquim do Rolo. Bom dia, Joaquim do Rolo. Bom dia, dona Nu. Bom dia, dona Nu. Entra na conversa. Tá na sucesso. Entra na conversa que a conversa lhe cabe.
10: Ei, Cardoso, dá uma alô pra Tatuizinho, Serrador Avante, meu pai e Alfredo, lá da batalha. A apelideira é Padinho.
0: Você pode entrar na conversa, que cabe você na conversa. Pode entrar, pode falar.
10: Aqui é direto de Goiânia. É o Luiz, Alfredo sabe quem é.
0: Luiz.
10: O apelido dele é Padim.
0: Padim.
10: Meu pai chama Tonho.
0: Tonho.
10: Na Grovia Certo.
0: Certo.
10: Aqui direto de Goiânia.
0: Goiânia.
10: Ouvi na rádio pela internet.
0: Tá bom,
10: todo
0: tá bom.
10: Eu vejo vocês aqui, Cardoso.
0: Valeu. Cabe você na conversa. 6:03 agora, Brasil.
11: Paçoca de gilim, carne assada pisada, né?
0: É. Cabe você na conversa, Brasil.
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2: 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Olha a hora, Brasil, 6:16.
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2: Cocó da Brasileira, bom dia Cocó da Brasileira.
9: Sucesso!
2: Bom dia Cocó da Brasileira. Bom dia Regina. Bom dia Regina. Você tá bem, Regina? Bom dia, Regina, categoria da Bahia.
10: Bom dia, meu amigo Cardoso. Bom dia, família Sucesso. Bom dia a todos, Serra Malhense. Dá meu bom dia para a Veiana CSB, Cardoso, Aline Tibanzu, Merinda, seu Ricardo Litinha, Gilberto Aulinha, para Antônio da Água, Cícera, para Maura, para Lia Couto, na 14. Pra Eliene aqui na 6, pra Filadelso, Tiririca, Jorginho, Taline, seu Bel, Maria, Manelinho, todos os ouvintes Cardoso. Bora Zelito na Fazenda, Mata Escura, bora Jaitinho, bora Nazaré, Língua de Fogo. Rapaz, ela tá aí de lua de mel, tá pra 5, já tem não sei quantos dias, deve estar pra lá e grumindo, viu Cardoso?
2: É,
10: eu
2: mesmo?
10: Não sei não, essa Nazaré, tá virada nos 70. Segura esta mulher, Gelson.
2: Rapaz, eu tava meio que desconfiado mesmo que ela tava pra lá. Eu tava meio que desconfiado que ela tava pra lá mesmo, viu, Regina? Por isso, rapaz, que eu tava vendo aí. Eu tava observando ela, que ela tava lá pra 5. Por isso que eu tô analisando essa mulher, rapaz. Essa mulher tá demais, Regina.
11: Bom dia, meu colgado Cardoso, cuida, amo, balabuta, meu patrão, tô na ativa, chama.
2: Abraço, meu amigo Zelito da Fazenda Mata Escura. Alô, Nalva do Rio e Márcio do Rio. Nalva do Rio e Márcio do Rio, bom dia, meu povo.
12: Bom dia, Cardoso, bom dia a todos que estão ouvindo a rádio. E Cardoso, gostoso mesmo era uma farofinha de ovo, hein?
2: Também.
12: Tinha aquela farofinha de ovo, eu também sou desse tempo aí. E cuscuzinho.
2: É.
12: Isso aí já era mais pra modernidade, né?
2: É.
12: Isso aí que a gente tá falando aí já era mais antigo já.
2: É.
12: Agora hoje, os meninos de hoje não querem saber disso não, meu amigo.
2: Vai.
12: Hoje é pão, é bolo.
2: É.
12: É como é coxinha, é pastel, é não sei
2: mais lá. Esfirra. Rapaz, esses meninos de hoje, rapaz, só quer saber dessas coisas agora. Não vai falar pro menino comer hoje geleia, né? Aquela geleia, café com farinha, aquele escaldado. Vai falar com o menino pra comer isso. Vê que esse menino quer. Quer nada. Não quer nada, rapaz. O menino quer hoje é esfirra, é coxinha, é pastel. Essas burundanga hoje tudo. Ô Márcio do Rio, cabe você na conversa, Márcio do Rio. Cabe você na conversa, Márcio do Rio. Tá na sucesso, tá na boa. Aê, Brasil. Aí, Brasil. Bom dia. Cabe você na conversa. 6:23.

0: na creche. O Afrânio é o carequinha.
1: Bom dia, rádio, bom dia. Manda um alô pra nós aí. O carequinha Afrânio aí. É a rapaziada daqui da 10, da creche. E pra todos os ouvintes aí.
0: Valeu, Afrânio, abraço.
2: Se não posso fugir, sei, minha vida é um espaço de tempo contado.
0: Tempo contado.
2: Posso estar vivo aqui hoje.
0: Nós já vamos pro segundo tempo, porque agora é a hora do imperador. Agora é a hora do imperador. Mas já eu tô de volta ao Brasil. Já eu tô de volta ao Brasil.
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6: 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Se você está ouvindo esta mensagem vai falar com você. 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Do nada, acontece alguma coisa dentro da sua casa, brigas, desavenças em seu lar, na sua casa. O seu amigo anda furando o seu olho, uma pessoa invejosa que está do seu lado te traindo, traindo a sua confiança. E você, meu amigo, o que você está fazendo nesse momento? Está me ouvindo? Faça o que você deve fazer. É verdade, eu estou lhe dizendo. 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Ele simplesmente resolve o problema, por mais difícil que seja. 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Certo, meu amigo? 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
7: Olá, meus irmãos. Olá, minhas irmãs. Vamos dar início ao programa O Imperador dos Orixás. Esse programa que vai ao ar todos os dias em sua região, em sua cidade. Este programa que vem conversar com você, meu irmão, minha irmã, que anda com a vida embaraçada, com a vida bagunçada, com teus caminhos fechados, com tuas coisas enrolado, sem saber o motivo e sem saber como fazer para que tuas coisas possam dar certo novamente. Então esse programa, ele vem te alertar, meu amigo, minha amiga, se você se encontra uma pessoa nessa maneira que eu acabei de te dizer, meu querido ouvinte, com a vida desencaminhada, com a vida embaraçada, cheio de problema, dentro da sua casa, com a sua família, com teu esposo, com a tua esposa, com teus filhos, com teus netos, com teus parentes, as suas coisas não estão dando certo lá dentro da sua casa, é um problema atrás do outro, é uma briga atrás da outra, é uma discussão atrás da outra. Ou seja, meu irmão, ou seja, minha irmã, tudo que você está fazendo na sua vida, nada tá indo para frente. Você não vê resultado em nada. Você batalha, você trabalha, você vai em busca, você peleja, você corre atrás, você trabalha dia e noite praticamente, mas tu não vê resultado, tu não vê benefício. E você mesmo se pergunta o que está acontecendo na sua vida, o porquê que as suas coisas não dão certo. Então, irmão, pare de sofrer. Pare de sofrer agora mesmo e venha me procurar, porque eu sim, aqui no meu gabinete, no Império dos Orixás, tenho a solução e vou lhe dizer o que está acontecendo na sua vida que está atrapalhando os teus caminhos, fechando a tua vida, atrasando o teu lado, atrasando toda a sua vida, o que está te prejudicando. Aqui eu tenho condições espiritualmente de te revelar o que está acontecendo, se você é vítima do macumbeiro, se você é vítima do feiticeiro, se você é vítima do olho grande, do mau vizinho, do inimigo oculto, da pessoa ruim de coração, se você é vítima da pessoa invejosa. Aqui no meu gabinete, na caída dos buzos, quando eu jogar, você vai ficar sabendo de tudo que é ruim, que está atrasando a sua vida. Aí você vai entender o porquê que a tua vida está andando de cabeça para baixo. Então, amigo, então, amiga, não deixe para amanhã, não deixe para depois, não deixe para o mês que vem, para o outro mês, para vir me procurar aqui dentro da sua cidade. Não, não deixe não, companheiro, porque enquanto você tá deixando de vir aqui falar comigo aqui no meu gabinete para saber o que tá acontecendo na sua vida, para poder tomar uma providência, para arrumar, para melhorar, você me compreendeu? Para desmanchar, para te defender, enquanto você tá deixando de vir aqui, você tá esperando pro próximo mês, para próxima semana, para quando der condição, o seu inimigo, aquela pessoa que tá te desejando mal, que tá te fazendo mal, que tá indo dentro de centro de macumba, dentro de centro de feitiçaria, que tá indo lá fazer ceboseira, nojeira, porcariada, coisa ruim para você, para sua vida, para destruir tua família, teu comércio, teu lar, para tuas coisas não dar certo, para dentro da sua casa ser briga, discussão, para você mais tua esposa, você mais teu esposo, já não ter mais um prazer sexual na cama, uma vida ativa, sexual, para acabar com teu lar, com teu casamento, com teu comércio, com qualquer coisa que você esteja, essa pessoa tá indo lá, ó, fazer o mal, te destruir. Enquanto você não vem procurar providência para se defender, ela só tá te lascando, ela só tá te arrebentando. Então não deixe para amanhã não, vem agora, eu estou aqui, ó. Eu estou aqui agora te aguardando. Eu estou aqui hoje dentro da sua cidade. Não deixe para amanhã não, amigo. Não deixe não. Venha se proteger. Venha falar comigo. Diga com você, eu vou lá falar com o Padrinho José. Eu vou lá falar com o Imperador dos Orixás. Agora você vem aqui, mas você já vem ciente que eu não sou adivinhão. Eu gosto de deixar bem claro, esclarecido, porque tem pessoas que ele chega aqui e ele quer que eu diga a vida dele, que eu conte a vida dele. Não, amiga, aqui não funciona desse jeito, não. Eu sou espírita, não espiritado. Eu não tô aqui dentro da sua cidade pra te enganar, não. Certo? Eu sou realista e verdadeiro no que eu faço, nos meus trabalhos. Aqui você vai chegar, vai me contar o seu problema, aí sim, aí eu vou pegar meus búzios, minhas cartas, vou abrir, vou pegar meus búzios, vou jogar e aí vai ser revelado, vai ser mostrado o motivo do seu problema, o motivo do embaraço que tá atrapalhando sua vida. Aí através dos búzios, dos orixás, das entidades, vai ser mostrado o que tá acontecendo, o porquê que a tua vida tá indo de cabeça pra baixo, porquê que teus negócios não tá dando certo, o porquê que tu é comerciante, teu comércio vendia bem, mas hoje você tá fechando as portas, o porquê que tuas coisas não tá encaminhando, o porquê que dentro da sua casa era só paz, era só sucesso, era só sossego, era só felicidade entre você e toda a sua família, e hoje é só briga, é só discussão, o porquê que dentro da sua casa não existia bebedeira, não existia droga, não existia bagunça, e hoje, irmão, dentro da sua casa é bebedeira, é droga, é farra, você me compreendeu? É os filhos na bebida, é o filho na droga, é cachaça, é só desgraceira, é só coisa ruim. Então aqui eu vou te revelar, aqui vai ser revelado e você vai saber. Aí se você quiser se defender, eu tô aqui pronto pra te ajudar, pra resolver o seu problema, pra tirar o que tem em cima de você e encaminhar a sua vida. Agora eu digo assim, sabe por quê, irmão? Pra você não me comparar com outros que você já foi, ou que você já foi falar, ou que você ainda vai falar, certo? Não me compare com outros não, porque eu sou diferente. Os dedos da mão, como se diz, são irmão, mas não são iguais. Essa é a maior verdade. Agora eu estou aqui pronto pra resolver o seu problema. Você tem um filho no mundo das drogas? É, meu amigo, você tem um filho no mundo da bebida, da bebedeira, ele tá se acabando, ele tá ficando aquela pessoa feia, magra, cadavérica, tá ficando aquela pessoa destruída e você não sabe mais o que fazer? Venha falar comigo, vem aqui, ó, traga aqui, não precisa nem de trazer ele, traga só uma roupa, uma foto, o nome dessa pessoa que aqui eu resolvo. Você tem um parente ou você mesmo, certo, meu amigo? Ou alguma pessoa que você gosta, tá doente, tá enfermo, tá adoentado, tá gastando tudo que tem na medicina e não consegue solução, aqui eu resolvo. Se a doença for material, bem explicado, porque se ela for espiritual, aí é comigo. Se a doença for espiritual, aí é comigo. Como se diz, agora se ela for material, bem explicado, aí é com os médicos, não é comigo, porque aí eu não resolvo, certo? Agora, tem um problema? Vem aqui falar comigo, tá certo, meu amigo? Eu estou aqui agora, te aguardando, nesse momento, é verdade, porque tem pessoas que me perguntam, imperador dos orixás, padrinho José, o senhor fala muito a respeito da inveja do olho grande, mas o olho grande existe? Existe, irmão, eu não canso de falar, eu vou repetir de novo essa mesma palavra que eu falo em todos os meus programas pra você, ouvinte, eu vou repetir um milhão de vezes se for necessário. O olho grande é uma praga tão ruim que ele entra dentro da sua casa. Eu tô te dando exemplo. Ele pega uma folha num pé de arruda seu, no outro dia amanhece seco. Você tem um pé de pimenta no fundo do seu quintal, ele olha aquele pé de pimenta e fala: nossa, mas que pé de pimenteira bonita, hein? Nossa, vou pegar umas três pimentas pra mim. Você fala: pega. Ele pega duas, três pimentas. Uma semana depois, teu pé de pimenta seca e morre. É a força do olho grande, amigo. O olho grande, ele mata um animal seu no pasto, ele mata uma galinha no poleiro, ele mata um porco no chiqueiro. O olho grande, amiga, é uma praga tão ruim que ele olha pra um filho teu e fala: nossa, que criança linda, maravilhosa, na minha casa eu tenho uma igual a sua praticamente, só que a minha criança é bem mais magra e mais raquítica do que a sua. Quantos anos tem a sua? Você fala: a minha não tem ano, tem 8 meses. Porque ele fala: vixe, na minha casa a minha tem quase 2 anos, mas o teu parece um boi gordo, tão forte perto do meu. Ele vira as costas e vai embora. Sabe o que acontece com o teu filho, que era são e sadio? Afunda o olho, irmão, dá uma doença que a gente chama de quebrante. É verdade, afunda o olho, obra verde, obra mole, afunda a moleira, dá uma doença que a gente chama de quebrante. Você leva pros médicos, pras farmácias, nada eles faz. Você leva num benzedor, assim igual eu, num curador, num pai de santo, num babalorixá, aqui com 3 exames verdes, a gente benze teu filho e sai daqui são e curado de uma doença que se chama de quebrante. Agora diga pra mim que é mentira, meu irmão. Então se você é vítima desse tipo de gente, tá esperando o quê pra vir me procurar? 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Para vir até você. Agora, tem um problema? Eu estou pronto para resolver. Por mais complicado que seja trabalho, eu gosto de deixar claro, eu nunca cobrei e nem cobra o trabalho de ninguém, certo? Se você tiver que gastar, você gasta com material, se precisar de fazer alguma coisa. Eu não vou te cobrar aquela mão de obra minha, eu gosto de esclarecer, eu sou diferente, porque eu te digo a verdade. Aquela mão de obra minha, de nas encruzilhadas, você entendeu? Na beira das águas, no cemitério, de fazer o seu trabalho, de sair, aquela trabalhada toda, eu não te cobro não, certo? Nem um centavo, você pode vir despreocupado, você não gasta nem um centavo com o meu trabalho. Se precisar, aí é material, aí você tem a despesa do material, aí você gasta pra comprar o material. Gosto de deixar claro, porque aqui eu te falo a verdade, você não vem enganado não, certo? Agora, tem um problema? Venha me procurar, que eu estou aqui dentro dessa cidade, neste dia de hoje. É vítima do olho grande, do invejoso, do falso amigo? Vem agora me procurar. E tá chegando o momento final do meu programa, tá chegando a hora da oração, então você que tem uma doença, um problema no estômago, uma gastrite, uma úlcera, não interessa, um problema na coluna, um reumatismo, tá adoentado, tá enfermo, uma ferida, uma dor, vá agora na sua geladeira, pega um copo com água, coloca ao lado do seu rádio e vamos orar comigo. Pega uma foto de uma pessoa que você tem, de um parente que esteja num cárcere privado, você entendeu, da vida, coloca ao lado, você me entendeu, que esteja doente, no hospital, coloca ao lado do seu rádio e vamos orar comigo. E quando terminar esta oração, beba esta água, você me compreendeu? Coloque essa foto debaixo do travesseiro e leve essa roupa para essa pessoa vestir. Orem comigo, o imperador dos orixás. Aleluia, meu irmão, aleluia, minha irmã. Vamos orar comigo, em nome de Deus. E quando terminar, beba esta água que você ficará curado, em nome de Deus. Amém.

0: Oração de São Jorge. Em nome do Pai, do Filho e do Espírito Santo. Amém. Eu andarei vestido e armado com as armas de Jorge, para que meus inimigos, tendo pés, não me alcancem, tendo mãos, não me peguem, tendo olhos, não me vejam, e nem em pensamentos eles possam me fazer mal. Armas de fogo o meu corpo não alcançarão. Facas e lanças se quebrem sem o meu corpo tocar. Cordas e correntes se arrebentem sem o meu corpo amarrar. Jesus Cristo, me proteja e me defenda com o poder de sua santa e divina graça. Virgem de Nazaré, me cubra com o seu manto sagrado e divino, protegendo-me em todas as minhas dores e aflições. Deus, com sua divina misericórdia e grande poder, seja meu defensor contra as maldades e perseguições dos meus inimigos. Glorioso São Jorge, em nome de Deus, estenda-me o seu escudo e as suas poderosas armas, defendendo-me com a sua força e com a sua grandeza, e que debaixo das patas de seu fiel cavalo, que meus inimigos fiquem humildes e submissos a vós, como ficou perante vós o dragão do mal. Assim seja, com o poder de Deus, de seu Filho Jesus, da Santíssima Virgem e do Espírito Santo, São Jorge, rogai por nós. Amém. Pai nosso que estais no céu, santificado seja o vosso nome. Venha a nós o vosso reino. Seja feita a vossa vontade, assim na terra como no céu. O pão nosso de cada dia nos dai hoje. Perdoai as nossas ofensas, assim como nós perdoamos a quem nos tem ofendido. E não nos deixeis cair em tentação, mas livrai-nos do mal.
1: 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Fiquem com Deus.
2: A Hora da Verdade. A sua carta está no ar. A partir de agora, no programa A Carta do Ouvinte. A carta que foi enviada ao programa O Imperador dos Orixás. Ouça atentamente o que diz a carta. Quem nos escreve é a Pâmela, que se intitula De Escorpiana Desconsolada. Vamos à sua história quando ela nos diz: Bom dia, Imperador dos Orixás. No meu primeiro casamento, o meu marido era mulherengo. Dormia com as amantes em minha cama e eu sofria porque era muito ciumenta. Mas me separei e consegui um virginiano que não quis me assumir na gravidez. O que será de mim, Imperador dos Orixás? Assinado Pâmela, uma escorpiana desconsolada. A resposta amiga do Imperador dos Orixás da Carta do Ouvinte. Ouça atentamente o que o Imperador respondeu ao jogar os seus búzios. Olha, cara amiga Pamela, do jeito que você fala, vai ficar para Deus dará. É isso. Bem, você terá que usar toda aquela força transformadora que o seu signo sempre tem. O seu signo, que é escorpião, é o que tem mais capacidade de fazer de uma crise uma oportunidade de mudar a sua vida. Peça ajuda a parentes e também amigos. Enfim, batalhe para conseguir alguma renda, para dar o mínimo necessário a esta criança. Lembre-se que, se for comprovada a paternidade, o pai terá a obrigação de pagar a pensão. Ainda sobre esse virginiano, é uma pena que ele não tenha aceitado a sua gravidez, pois os seus signos têm boas condições de convivência. Agora, se realmente, minha amiga, você o quer de volta, compareça em meu gabinete espiritual e iremos fazer um trabalho para que ele fique aos seus pés. Me procure. O Imperador pede para você ir ainda hoje procurá-lo no Império dos Orixás, em seu gabinete espiritual, enquanto ainda há tempo para resolver o seu problema. Porque lá ele dará a solução e a resposta para o que procura.
3: 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Se de alguma forma você se sentiu tocado ao ouvir o programa do Imperador dos Orixás, é sinal de que você precisa de uma ajuda espiritual. Você que tem problemas amorosos, problemas de insônia, se você é daquelas pessoas que manda buscar e não vem, vai buscar e não traz, se você é daquelas pessoas que lutam tanto por um amor e esse amor vai cair nos braços de outra pessoa, se você é daquelas pessoas que dá um passo para frente e 10 para trás, se você é daquelas pessoas que vem lutando muito para tirar uma pessoa do vício da bebida, se você é daquelas pessoas que bate em tantas portas atrás de emprego e essa porta nunca se abriu, você sabia que isso pode ser obra de inveja do inimigo oculto, daquela pessoa que não quer ver a sua felicidade? O Imperador dos Orixás vê tudo aquilo que você não consegue enxergar, pois ele tem o dom da espiritualidade. Através de seus trabalhos espirituais, ele lhe mostrará o mal que o seu inimigo oculto está fazendo para aniquilar a sua vida. Se você está passando por problemas frequentes, é sinal de que a energia negativa está fragilizando a sua vida para que nada, mas absolutamente nada dê certo. Final do programa com o Imperador dos Orixás. Até o próximo programa, se assim o Criador permitir.

0: que perdeu os 90. 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

0: Oi, Brasil, bom dia. É hora de acordar, hein? São 7 horas em ponto. Brasil, bom dia. 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Alô Brasil, bom dia. Olha a hora, meu povão. São 7 horas mais 1 minuto. 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Olha a hora, meu Brasil, olha a hora, meu Brasil. 7 horas mais 2 minutos, bom dia.
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0: nada a ninguém. Ninguém dá nada a ninguém. Vamos, meu Brasil. Compadre Tonho da Água. Bom dia, compadre Tonho da Água. Bom dia, compadre Tonho da Água. Bom dia, Catúcia. O Nazaré, língua de fogo, bom dia. Bom dia, bom dia, bom dia, Catúcia. Bom dia, Catúcia, bom dia.
1: Bom dia, Cardoso. Gostaria de ouvir Zezé de Camargo. Nosso encontro, grande amor, no passatempo. Pereço, Patom, Cleidinho, Arthur.

0: Dona Beta, a Sueli, né? Que ela é uma gracinha, completou ano hoje, que Deus dê muito ano de vida, muita saúde, muita paz. Maria Vitória, pequena daqui de casa. Enfim, todos os ouvintes. Que Deus abençoe esse dia que se inicia, que venha na paz. Um bom feriado para todos, né? A palavra do dia é força, fé, coragem. É levantar, fazer como você diz, levanta e segue a estrada da vida. É isso, essa é a direção. É um acolher o outro. Que Deus abençoe, cara, o seu dia.
1: Abraço. Abraço. Muito bom dia. Obrigado pelo carinho. Obrigado pela amizade. Obrigado pela audiência. Tá na sucesso.

0: Cabe você na conversa. Cabe você na conversa. 7:13 agora. Manda áudio. Manda áudio que cabe você na conversa. Bom dia. Alô, alô, meu povo. Alô, alô, minha gente. É em casa, é no trabalho, onde você estiver. Onde você estiver. Alô, meu povo. Alô, Paulo do Taquari. Alô, Paulo do Taquari. Bom dia, Paulo do Taquari. Bom dia, Selma. Bom dia, Paulo do Taquari. Bom dia, Selma. Aqui cabe você na conversa. Manda áudio que eu não sei ler.
1: Bom dia, Cardoso. Bom dia a todos os ouvintes da Sucesso, do programa do Cardoso. Tá na Sucesso, tá na boa. Ei, Cardoso, pensa que você fala aí de uma coisa, a gente já lembra do passado, né? O que é isso aí, que é a história de muitos.
0: É
1: raiz, né?
0: É raiz.
1: Um cafezinho com farinha.
0: Justo.
1: É bom demais.
0: A geleia.
1: As pessoas ali tomavam, as crianças, que nem você falou, parece que era tudo saudável.
0: É.
1: Não via esse doeceiro brabo que tem hoje.
0: É, não.
1: Hoje, quando você fala o menino comer um cuscuz, no outro escolhe o que quer, eu quero um pão, é outra coisa, um biscoito qualquer. E aquele tempo, nem você tendo dinheiro, não achava o biscoito pra comprar.
0: Não, verdade. Né?
1: Hoje você chega no mercado e escolhe aí já a farofa pronta, muitas coisas, né? Que você sabe que só vai prejudicar a pessoa.
0: É.
1: A saúde é um doeceiro brabo, ninguém
0: doeceiro
1: sabe.
0: Doeceiro danado.
1: É, as coisas de hoje, muito cheio de produto químico, como veneno, que bate muitos na lavoura, né?
0: É.
1: E acaba prejudicando a gente. E aquele tempo, um cafezinho com farinha.
0: Era saudável.
1: Café, quase amargo, que nem açúcar tem a hora que tinha.
0: É verdade.
1: Né?
0: Era.
1: É bom.
0: Rapadura com farinha. O adoçar era com a rapadura.
1: É bom demais, Cardoso.
0: É bom.
1: A saúde era outra, né? Hoje é desse jeito. Isso aí, meu amigo. Você falou a verdade. É bonito demais, né? A lembrar das coisas antigas.
0: Verdade. Verdade. Além do café com farinha, o café, como o Alfredo falou aqui, a farinha com sal, às vezes você não tinha para comer ali, aí você comia farinha com sal, bebia água e ia dormir, porque você chegava à noite, às vezes você não tinha aquela comida. A comida que você fazia era aquela farinha com sal, misturava, comia e ia dormir. É, rapaz, a gente falou aqui, Alfredo, cadê o áudio do Alfredo? Cadê o áudio do Alfredo? Bota o áudio do Alfredo aí. Cadê o áudio do Alfredo? Chama o Alfredo de novo aí no áudio. Chama ele aí, chama ele. O Alfredo, chama ele. Chama o áudio do Alfredo, chama o áudio, vai.
2: Tá ouvindo aí?
3: Tô, Carlos, tô ligado, 2:04.
2: Já tomei café com farinha, Cardoso. Já comi farinha com sal pra dormir. Não tinha comida, já comi ter farinha com sal pra dormir, Cardoso.
0: É verdade.
2: Naquele tempo disse que não tinha pressão alta, não sabia, hein, se tinha pressão alta. Mas tomei café com farinha, Cardoso. Foi a geleia.
0: Geleia.
2: Café com farinha, café de boa.
0: Café de boa.
2: Tudo já tomei, Cardoso. Já passei vida ruim também, Cardoso.
0: Acho
2: que eu tô na glória.
0: Tá na glória. Tá na glória, é isso aí. Isso, a farinha de borra. É a farinha de borra. Era a farinha de borra, viu, Alfredo? Era a farinha de borra. É uma história. O rádio faz você voltar no tempo, faz você matar a saudade. Agora, cabe você na conversa, mas manda áudio. Cabe você na conversa. Agora manda áudio, meu Brasil. Manda áudio, meu Brasil. Porque aqui cabe você na conversa.
4: Bom dia, bom dia. Bom mesmo era o chá de avocadeira com farinha. O bicho quente escaldava. Sei que eu vou chamar aquilo de bordão.
0: Bordão.
4: Que era gostoso, viu?
0: Era o chá de avacideira. Virava aquele escaldado. Virava aquele escaldado, né, Jorjão da Globo? Hein, Jorjão da Globo? Era o chá de avacideira com farinha. Virava aquela geleona, né? Aquele escaldadão. e nego botava pra dentro que era uma beleza. O chá de erva cidreira.
4: Bom dia, bom dia. Bom mesmo era o chá de erva cidreira com farinha. O bicho quente escaldava. Sei que eu vou chamar aquilo de burdão.
0: É, primeiro.
4: Era gostoso, viu?
0: Era bom demais. Agora, o bom mesmo era, primeiro você bota a farinha e depois você bota o café quente ou o chá. Aí faz aquele escaldado. É, o café vira geleona, né? Aquela geleia que é um negócio fora do normal. Mas é isso, aqui cabe você na conversa. Agora manda áudio, Brasil.
5: Bom dia, meu amigo Cardoso, tudo na paz. Dá um bom dia para os meus filhos.
0: Tia Ni.
5: Aí eu com a Cebolinha, para o seu tião lá na Grupilha 13. E para todos os ouvintes. Que Deus abençoe o nosso dia, que nós temos um feriado abençoado. Bom dia, meu amigo. Estou por cá, tá te ouvindo.
0: Eu estou por cá. Eu estou por cá. Eu sei, onde é que você tá? Cabe você na conversa. Manda áudio, Brasil.
6: Bom dia, Cardoso. Tô aqui na escuta ouvindo seu programa. Cardoso, quero mandar um alô pra toda a minha família, pra todos meus amigos, pra Murilo da Van, que tá ouvindo seu programa aí na estrada, viajando aí pra Grovilha Nova, Murilo da Grovilha 22. E também quero mandar um alô para os meus amigos lá na Grovilha 21, na todos ouvintes do seu programa na Grovilha 22. Também quero mandar um alô para meus irmãos, para toda a galera que está escutando seu programa. Tome aqui, pá, desculpa aí, meu amigo.
0: Sem problema.
6: Se você está na boa, manda áudio, que eu não sei ler.
0: Manda áudio, meu Brasil. Pode mandar o seu áudio. Aqui a gente vai batendo papo, trocando ideia. Aqui nós vamos batendo papo, trocando ideia. Porque aqui cabe você na conversa.
7: Olha eu de novo, patrão. Café com farinha. Já comi bastante. Escaldadinha gostosa demais. Mas apanhava também, viu? Apanhava. Mamãe, final é minha mãe batia. Pra me parar. Chegava a ficar com a cara manchada. De tanto comer café com farinha, escaldado. Aí mudei, apanhei tanto que eu parei o café com farinha, eu voltei com comer farinha com açúcar. Era viciado de farinha com açúcar.
0: Farinha com açúcar.
7: Eu ia pra roça com uma sacolinha de farinha com açúcar. Então eu já cansava de apanhar demais, porque tomar café escaldado. A mãe batia demais, mas é assim mesmo, né?
0: É.
7: Tempo, né?
0: Tempo bom.
7: Quem sabia de pão, era só batata e mandioca naquela época.
0: É, que
7: bom. Aí pronto. Tá no café escaldado com farinha.
0: Café com farinha, farinha com açúcar. Rapadura com farinha. Isso. E o bom de tudo é que os tempos passaram, mas as recordações a gente, né? Fica aqui na mente da gente, a gente não esquece nunca, não é? Os tempos passaram, mas as recordações continuam vivas aqui, na memória nossa. A gente não esquece, de forma alguma, coisa boa. E sem contar que tudo isso era mais saudável. Hoje, diante de tantos produtos químicos, diante de tantas outras metais aí, tipo inseticidas nas lavouras, as coisas, enfim. Hoje você não tem mais essa saúde como os meninos buchudos de antigamente, que comiam essas coisinhas assim. Eram os meninos mais, você pode ter certeza, mais saudáveis, não era? Você não via essa doenceira toda não, como Paulo falou, você não via essa doenceira toda não. Mas você pode mandar o seu áudio. Você pode mandar o seu áudio, que aqui a gente conversa, a gente vai batendo papo, a gente vai se entendendo aqui na Sucesso, porque cabe você na conversa.
8: Bom dia, Cardoso. Como é que você tá? Tá bem, Cardoso?
0: Tudo bem.
8: Bom dia, abençoado, Cardoso, pra você, com todos os seus familiares. Bom dia abençoado para meu marido Hernando, meu filho Edel, Cedilson, Adriano, para minhas irmãs aí na Baixada, Elza e Elisângela, para todos os ouvintes, Gostaria de ouvir Menina da Aldeia, se puder. Se não puder, não tem problema. Tchau, Cardoso. Fique com Deus.

0: Abraço, Heraldina. Tudo de bom, Heraldina. Um abraço, bom dia. Tá na sucesso, tá na boa. Manda áudio. Manda áudio. Manda áudio aqui na sucesso. Ô João Batista, João Pé da Cara, João da Saudosa, Dona Eudália. João tá aí escutando. É, João? Ele tá escutando. Manda áudio, João. Manda o seu áudio aí falando. Aí você tá lembrando agora da sua saudosa mãezinha, né, João? Da Dona Eudália. Aí, João. João, nos tempos lá da 19. Tá lembrando aí, não tá, João? Aí voltou no tempo. Quer ver coisa? É o Chico. O Chico da borracharia, o Chico Índio, tá lembrando aí de muita coisa. Chico Índio. Bom dia. Você que tá aí do outro lado do rádio, escutando a nossa prosa, a nossa conversa. Cabe você na conversa, Brasil.
1: Bom dia, meu amigo Cardoso. Bom dia, ouvintes da Sucesso FM.
0: Bebeto.
1: Tá na sucesso, tá na boa. Gravar áudio, Cardoso, que eu não sei ler. Feriado hoje, né?
0: Feriado.
1: Deus abençoe todos nós. Um dia abençoado aí pra todos os ouvintes da Sucesso FM. Tá na sucesso, tá na boa. 3620-1680.
0: 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Tá na sucesso. Tá na boa. Cabe você na conversa.
2: Bom dia, Cardoso. Bom dia, Cardoso. Quantas coisas, Cardoso? Na paz de Deus, quando tá por aí. Ei, Cardoso, manda um alô aí pra todos os ouvintes. Deu todos conhecidos, entendeu? E todos lá do CAPS, lá. Valeu. Um abraço a todos. Deus abençoe cada um. Um bom dia.
0: 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Alô, Bodô. Bom dia, Bodô. Um abraço, Bodô. Bom dia. Bom dia, Bodô. Bom dia, minha amiga Bodô. Bom dia. Bom dia, Lulu Sena. Bom dia, Lulu Sena. Bom dia. Bom dia, Jefferson. Bom dia, Netão de Brasília. Cabe você na conversa.
3: Áudio que eu não sei ler. Manda áudio. Bom dia, meu coligado Cardoso. Eu tô por cá. Onde é que tu tá?
0: Eu tô
3: por cá. Um dia abençoado aí, um bom trabalho. Embora correr atrás dos papéis. Manda áudio que eu não sei ler. E com nós é assim, a madeira deita e o couro come.
0: A madeira deita e o couro come. A madeira deita e o couro come. Ah, oh, meu Brasil, oh, meu Brasil, oh, meu Brasil, bom dia. É, rapaz, e aí? Eu tô por cá, eu sei, onde é que você tá? Alô, alô, Cida da Baixada, alô, Cida da Baixada. Bom dia, minha amiga Cida da Baixada e seu João. Bom dia, seu João.
4: Bom dia, Cardoso. Aqui é Cida da Baixada. Cardoso, após minha infância, eu lembro que meu pai era pescador. Eu comia peixe com farinha para poder ir para a escola. E ficava esperando o mingauzinho da merenda. Que esse mingau hoje a gente não acha, da merenda da escola.
0: Antigamente, aquele mingauzinho,
4: e de tarde,
0: né?
4: Para merendar era farinha com açúcar. Farinha. Mas não tinha luxo, não. É. E nisso os filhos de mãe foi tudo criado, tudo saudável.
0: É verdade, é verdade. O peixe com farinha. O peixe com farinha. Né? Verdade também. Cafezinho bom. Peixe com farinha. Aquele cafezinho quente. Aguinaldo, meu amigo Aguinaldo, lá no Ponto Ideal, no Alto de Santana, também tá lá escutando o nosso programa. O nosso programa que chega bem até você. O nosso programa chega bem até você. Hoje é feriado. Feriado assim, pra você e não pra mim. Tá na sucesso, tá na boa. Tá na sucesso, tá na boa, Brasil.
5: Alô, alô, alô, Cardoso. Manda aí música da Maria Mendonça aí. Manda aí uma música da Maria Mendonça, Cardoso.
0: Oi.
5: Aqui é o Lucas que tá falando, filho da Megalio. Viu, Cardoso?
0: Tá bom.
5: Manda aí.
0: Aí, Miguel Lucas. Alô, Miguel Lucas. Lembra de mim pra eu lembrar de você. Miguel Lucas, bom dia. Aqui, o programa não para. O programa não para. Alô, quem é? Alô, quem é? É Dilson Dias do Brejo de São José.
6: Bom dia, Cardoso, bom dia, Cardoso, bom dia, Cardoso. Fala comigo, meu Deus, falar com você. Lembra de mim, eu lembrar de você, meu patrão. Eu também, Cardoso. Quantas vezes eu não já comi algum de polpa pra poder ir pra roça, eu trabalho o dia todo. Bom dia, bom dia, bom dia, Cardoso. Lembra de mim, eu lembrar de você. Aqui com nós, o leite quase mais não azedo, o chicote estrala e a madeira deita.
0: O chicote estala e a madeira deita. Manda áudio, meu Brasil. Leilíssima. Oi, Leila. Leila Lucena. Bom dia, Leila Lucena. A Leilíssima. Bom dia, Leila. Bom dia, Leu Lucena. Bom dia, Leu Lucena. Bom dia. Tá na sucesso? Tá na boa. Alô, Carly. Alô, Carly. Carlúcia Xavier. Bom dia, Carly. É a Carlúcia Xavier. Bom dia.
7: Bom dia, bom dia, bom dia, Cardoso. Quinto. Uma quinta abençoada para todos. Tá no sucesso, tá na boa.
0: Tá no sucesso, tá na boa. Oi, Carly. É a Carlúcia Xavier do Sítio Xavier. São 7h30, Brasil. Cabe você na conversa. Vem pra sucesso.

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0: Oi, Brasil, bom dia. Bom dia, Bianca, lá na 11. E todo o povo da 11. Meu amigo Doril, alô, Doril. Bom dia, Rogério. Bom dia, meus amigos e minhas amigas. Esse povo todo que tá por aí escutando o programa. Bom dia, bom dia. Bom dia, P. Bom dia, P. Bom dia, Gabi. Bom dia, Bené. Bom dia, Nen. Bom dia.
1: Adoro, aqui é Bianca da Grovila 11. Mandei uma música aí de Guilherme Silva pra Bruna, Vanessa e Renata. A música de Guilherme Silva pra Bianca da Grovila 11. E pra toda a Grovila 11.
0: Abraço, Bianca. Bom dia, Nelly da 11. Bom dia, Nelly da 11. Bom dia, Nelly da 11. Bom dia, Alfredo. Bom dia, Alfredo. Bom dia, Bebeto. Bom dia, Bebeto. Tá na sucesso, tá na boa. Doutora Vilma. Oi, doutora Vilma. Como é que tá você, doutora Vilma? Tudo bem? É a Dinha. É, a doutora Vilma. Ela tá sempre ouvindo o nosso programa. Ela tá sempre escutando o nosso programa. A doutora Vilma tá lá acompanhando o nosso programa sempre. Oi, doutora Vilma. Muito bom dia. Obrigado pelo carinho. Ela tá hoje descansando. Ela tá descansando hoje, né? Hoje é feriado e ela tá em casa descansando, né? Tá lá só escutando o programa, né? Ouvindo o nosso programa, ela tá lá ligadinha, acompanhando a nossa programação. Já já tem um áudio dela aqui. Já já tem um áudio dela aqui na sua sucesso. 7:42 agora.

0: Me diz aí, Brasil. Me diz, Brasil.
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0: São 7h43. A rádio mais gostosa de todo o interior da Bahia é a sua Sucesso. Oi, oi, eu estou por cá. E você, onde é que você tá? Chama no áudio, Rufião. Chama, cabe você na conversa. Cabe você na conversa. Chama o Rufião.
2: Bom dia, Cardoso. Manda um alô lá pra minha mãe em Brasília e pra minha mãe e pra minha irmã lá no Goiás.
0: No Goiás?
2: Goiás e pra minha irmã Lohane, que tá junto com a minha mãe.
0: Lohane?
2: E pro meu pai que tá aqui comigo na fazenda.
3: Bom dia, Cardoso.
0: Bom dia, Rufião.
3: Uma ótima quinta-feira pra você e pra todos. Bora, cuide. Manda áudio que eu não sei ler. Tá na Sucesso, tá na boa. Mandar um alô aí pra Val, Cartúcia, Lia Couto, Belinha, Zé do Mel, Timar, Louro. E pra todos que estiver ouvindo a rádio. É, Cardoso, hoje o luxo é muito grande, né? Antigamente o povo era tudo saudável. Hoje em dia gordura é doença, né? De primeira era que o cara tava forte, tava passando bem.
0: Agora,
3: uma rapadurinha com cuscuz era bom
0: a
3: demais,
0: banha,
3: viu?
0: A banha. A banha, era a banha, fazia aquilo, né? As frituras com as banhas, né? É verdade, Rufião, é verdade. Rufião também tinha coalhada com farinha. Coalhada com farinha, Rufião. Tinha as coalhadas com farinha. Comia coalhada com farinha. Justamente. Era um negócio bom. E era tudo saudável. Tudo saudável. Ô Brasil, são 7h45. Cabe você na conversa, viu, Simar? Chama o Simar. Oi, Simar, cabe você na conversa.
4: Bom dia, Cardoso, bom dia a todos os amigos, vamos dar um bom dia aí, um ótimo feriado pra todos. Nosso amigo Valmizinho da Grovila 1, Duda Vaqueiro, né, Grovila 8,
0: isso.
4: Cocó na Brasileira, todo o vaqueirama de Serra do Amado, todos os colegas, todos os voazeiros, todos os amigos que estão em casa hoje, né, pessoal aí. E pra todos os caminhoneiros, pra você também, recebe meu bom dia, simbora Claudinho, simbora Roninho, simbora Edilson, simbora todos aí, né? Serra do Amado, todos os ronzeiros, simbora Adelons, cuida. Bom dia pra todos os ronzeiros, né? Simbora Marcelo, cuida. Pra todos, né? Simbora Val, simbora nosso amigo da Agrovila 4, né? Jonas, simbora Jonas, esse é motorista de guerra, né?
0: Valeu, Simar, véi, da boca da vereda. Alô, meu Brasil. Alô, meu Brasil. Bom dia. Ei, Brasil, vamos que vamos. Nem é bom lembrar. Justamente. Deixa eu chamar a doutora Vilma. Doutora Vilma, bom dia. É a Dinha lá na 15. Ela tá lá escutando o programa. Ela tá lá ouvindo o nosso programa. A doutora Vilma. Bom dia, doutora Vilma. Cabe você na conversa.
5: Bom dia, Cardoso. Bom dia aí, Rádio Sucesso. Bom dia, ouvintes. Obrigada, Cardoso, pelo alô de ontem. Ontem estava indo para Lapa, né? Hoje da Lapa trabalhar lá e aí o sinal deles falha. Não deu para pra tá enviando um áudio, né? Mas hoje, né, feriadão, estamos em casa, dia de Corpus Christi, dia de mais reflexão, né? Um dia de declarar a Deus publicamente, né, o corpo de Cristo. É, então, é um dia de mais atenção, digamos assim, para a nossa fé, né? Então, desejar a todos aí um excelente dia. Valeu, Cardoso, grande abraço. Estamos por cá, hein? Descansando hoje.
0: Hoje descansando, doutora Vilma. Doutora Vilma descansando hoje. Doutora Vilma tá escutando o programa, tá em casa, tá na 15, descansando. É isso aí. Tá tudo certo. Tá tudo certo. Tá tudo certo. Ô, meu Brasil. Bom dia, são 7h48. Aqui o nosso bate-papo, a gente vai tocando as canções, batendo papo, trocando ideia, mas falando aqui. É, tinha também o engrossado de leite, o leite quente, né, fervendo, com a farinha, aquela farinha grossa, farinha de caroço, e fazia aquele engrossado, né, aquele engrossado de leite com farinha, que era também, diga-se de passagem, um grande reforço, era um trem do outro mundo, e deixar, e o cara que comia um engrossado de farinha daquele jeito, ele tava preparado pra guerra. São 7h49 na Sucesso. O nosso papo é esse aqui hoje e cabe você na conversa. Vem, Brasil.
6: Bom dia, Cardoso, bom dia, tá na Sucesso, tá onde? Tá na Sucesso, tá na boa.
0: Rogério.
6: Bora, meu patrão, da van, cuida, mandar um alô pra da van, pra ele, filho, pra Netinho, né, subindo de da van, Fidelisa, lá na chácara Brejão, bora, cuida, chama. E aí, ó, eu vou na chácara Brejão, viu, pegar aquele tiragosto, só vem falar da chácara Brejão, mas não conheço, não. Vou descer aí, Rogério Vaqueiro também tá por aqui, né, mandar um alô pra Timba, né, lá na fazenda Brejão, bora, cuida, bora, Iracema, pra pular cola, chola, né. É chola vaqueira, né?
0: Chola.
6: É diferenciado, viu?
0: Chola.
6: Manda alô pra toda a Gavilha Feta aí, pra Zé Bocão na Gavilha 5. E pra todos os ouvintes, manda alô pra minha prima Nazaré na 6. Vai, Adriano, cuida. Pra toda essa galera da 6 de Navalho, pro Brasil inteiro. Manda alô pra minha irmã na cara, meu cunhado Anso, meu filho Gessé e Joaquim. E pra todos os ouvintes, Rogério Vaqueiro na voz, o vaqueiro das botas brancas. Eu nem
0: quero te lembrar. Eita, meu Brasil! Eita, meu Brasil! Bom dia!
6: E Cardoso, tô escutando aí a prosa de vocês aí, falando dessas coisas antigas, da banha de porco, aqui ainda tem tradição, Rogério Vaqueiro. Eu como farinha com leite, é rapadura com cuscuz, é coalha com farinha, é coalha com rapadura, é osso no feijão. Lá na fazenda Brejão lá, né? Nós comemos lá, a comida é natural, é fogão a lenha. Nosso cozinheiro lá é timbre, viu? No Mercadinho Silva. É, a Pena Brejão lá tem esses. Ainda tem ainda essa tradição. Um coelho com cuscuz.
0: É, rapaz.
6: É chão com pá.
0: Curtindo.
6: É pão com chá. Rapaz, eu hoje tô mais gaguejando do que outra coisa, viu? E mandar um alô aí pra Tom Rufiel, né? Esse menino aí que falou na rádio, não sei se é neto, é filho dele, né?
0: E também é mandar um alô pra
6: Simar da Boca da Vereira. Ô, Simar, se contém por cá, patrão, cuida.
0: Falou, Almizão.
6: Tem que manter a tradição, tem que manter. Isso é saudável, né?
0: É. Ô, Almizão, manda aí, Almizão. Manda pra cá, Almizão. Aqui eu vou atender todo mundo até o final do programa. Cabe você na conversa. Olha, amor, são 7h51 agora, Brasil.
7: Oi, Cardoso, bom dia.
0: Bonas.
7: Ô, Cardoso, você aborda esse tema hoje. Nossa, a gente volta no tempo, né?
0: Verdade.
7: Rapaz, tem muita gente aí lembrando, né?
0: Isso.
7: Mas sempre de criança era diferente, Cardoso. A gente comia café com farinha. A merenda, muitas vezes, açúcar e um pouco de farinha. Porque aquilo ali era uma alegria para cada um de nós. Quando aparecia, ainda cortava o requeijão e colocava dentro do café.
0: Dentro do café.
7: Era uma geleia gostosa.
0: Isso.
7: Bons tempos, hein, Cardoso?
0: Bons tempos.
7: Paçoca de carne. É. Nossa, era luxo, né?
0: A carne seca.
7: Criançada de hoje em dia.
0: No pilão.
7: Não sabe o que é infância. Não tem pai e mãe por perto. Nossa, mudou muito. Mas feliz de quem viveu essa época, né? A gente agradece a Deus por tudo. Mandar um abraço, Cardoso, para todos que estão ouvindo a Rádio Sucesso. Um grande abraço, que Deus abençoe a todos. Tô por cá.
0: Aí, Dona Solange. Dona Solange também matando saudade. A gente vai conversando, a gente vai se entendendo aqui, trocando esse bate-papo, essa conversa. Isso é legal demais. O rádio aborda aí esse assunto, é interessante. Isso sem falar, como eu falo, o café com requeijão, naquela, quando aparecia o requeijãozinho. Mas tinha também um detalhe, o café era dado, quando a família era grande, tinha 3, 4, 5, 6, 7 meninos, botavam em cada canto, pegava as vasilhas, botava o café com farinha e olha, você come o seu aí, você come o seu aqui, aí ia. Botava, distribuía por menino tudo. Era uma meninaiada danada e todo mundo comendo café com farinha. Ah, rapaz, ainda tinha o ovo batido. Você é do tempo do ovo batido? Do batido de ovo? Batia. Batia a clara, aí virava pra enquanto ficava bem batido mesmo. Quando não ficava bem batido, não tava pronto. Depois vinha com a gema e batia, pra você comer o ovo batido, com açúcar e com farinha. Isso você virava o prato aí. Quando não caía, já tava no ponto. Era coisa boa. É feriado, Brasil. Feriado assim, pra você, não pra mim. Eu tô por cá.

0: Você na conversa. Brasil.
1: Bom dia, Cardoso. Bom dia, Sucesso FM, né? Todos os ouvintes, né, da rádio. Esses assuntos aí faz a gente lembrar, né, de quando era menino, né?
0: Verdade, mas
1: meu pai, ele vendia promessa de cera, né, aí na Lapa. Aí fazia, levantava cedinho, né, e minha mãe pro fogão de lenha pra fazer lá, né, o toicinho. Aí colocava ali o ovo, né, misturava ali junto com a farinha. E aí fazia aquele cafezinho lá no fogão de lenha pra gente comer, né. E era um punhado pra cada menino. Não tinha negócio de menino dizer que não. Menino falasse que não, entrava no cacete. Entrava no pau.
0: É verdade.
1: Que negócio de eu não quero isso, eu não quero aquilo, eu quero dar noninho, não. O pau comia na casa de noca.
0: É verdade. Um
1: abraço, Cardoso.
0: Valeu, meu irmão. Grande abraço, Márcio do Rio. Tudo de bom, meu brother.
1: E essa da batida de ovo é até hoje, Cardoso. Farinha, açúcar, até hoje. Passei o piso pro meu filho.
0: É, rapaz, o batido de ovo é formidável, formidável. Tá na sucesso, tá na boa. Tá na sucesso, tá na boa. Paulo Preto, Paulo do Carmo.
2: Bom dia, meu amigo Cardoso. Estou aqui agora tomando um cafezinho com bolo. A mulher fez um bolinho aqui, estamos tomando um cafezinho aqui, né? Só falta você aqui com nós. Se quiser tomar um café, pode vir, meu amigo. Um abraço pra você, viu? E pra todos os ouvintes dessa rádio maravilhosa. Um abraço pra você, pra Fábio Silva, Lorena, Cassandra e todos que trabalham nessa grande emissora de rádio. Essa rádio bacana, maravilhosa, de Serra do Ramalho. Quem tá na sucesso, tá na boa. Um abraço, meu amigo. Deus abençoe a todos vocês e a todos os ouvintes.
0: Alô, meu Brasil. Alô, meu Brasil. Bom dia, bom dia. Tá na sucesso, tá na boa. E aí, meu Brasil? E aí, meu Brasil? Almizão, bom dia, Almizão.
3: Eu de novo, Cardozão. Segundo tempo é melhor. Pois é, rapaz, eu mandei um áudio aqui e falei 2026. É 2006. Mas antes de 2006, né? Há muitos anos. Ali na batalha, nós... Tive na batalha com minha mãe, a gente ia procurar o gado subir, não tinha nada pra comer. Às vezes, quando chegava à noite, pegava aquela farinha, botava uma alguinha, machucava um alho, aí o alho servia de carne, né? Eu bebi água e ia dormir. E hoje nós tá reclamando de barriga cheia. Mas tá bom. É assim mesmo. Só agradecer a Deus. Cadê Dinho? Bora, Dinho, meu irmão, acorda.
0: Dinho da caçamba.
3: Hoje é feriado, mas nós estamos no corre, estamos na luta. Cuidando dos bichos, dessa criação, né? Pois é. Xalô pra minha mãezinha lá, Batalha, Corral das Rádios. Toda a minha família, minha sogra, meus cunhados. Manhã bota o meu, a cuscuzão. É isso aí. Pois é, Cardoso, que Deus abençoe. É muita coisa, só agradecer a Deus. Manda áudio que eu não sei ler.
0: Manda áudio que?
3: Cuidar que eu tô por cá.
0: Manda áudio que mesmo. Vamos trabalhar. Vamos cuidar. Vamos, Brasil.
4: Bom dia, Cardoso. Como é que você tá? Tá bem? Espero que sim. Eu tô vendo as conversas aí, viu? Eu também passei por isso, viu? Eu fazia, ia pra roça trabalhar, levava era um punhado de farinha e sal pra eu comer. Porque o que eu tinha que deixar pro suí pequeno, né?
0: É.
4: Mas depois que eu cheguei aqui, viu? Antes disso eu não passei essa, não. Meu pai, graças a Deus, tinha. Mas aqui eu sofri um bocado. Depois que o meu marido me abandonou com a renca de fio, eu sofri, viu? Pois é, mas isso, graças a Deus, eu venci essa batalha.
0: Superou.
4: Ah, eu vou mandar um alô aí pra Dona Maria na 18, Célia na 18, Pedrinha das Dor, Zezé, Guiomar, Cebola, Alfredo, que eu já vi ele falar aí, e seu Antônio da Água, Catius, que eu esqueci dela ontem, Suzane, Sueli, pra Nelson, Mariudete, Paulo, aqui meus filhos aqui, Nalva, Inês, Rita, Ritcida e todos daqui, meus filhos, filha, genro, Marivaldo do Gesso, e pra você também, passa a próxima música aí pra todos.
0: Abraço, com Deus, e tudo de bom, tudo de bom.
4: Esqueci de alguém.
0: Esqueceu de alguém não. Tá na sucesso, tá na boa. E é como eu digo sempre, segure firme na mão de Deus e meta o pé na estrada, porque quem anda com Deus não pode ter medo de nada. E esse meu Deus que eu acredito piamente, é ele que me guia, que me orienta, que me ilumina, que me segura, que me sustenta e que me trouxe até aqui, ele nunca, nunca, nunca, nunca vai me deixar cair. Um abraço, Brasil, fiquem todos com Deus que eu tô indo com ele. Amanhã com ele eu estarei de volta às 5 horas da manhã. Manda um abraço aí para meu amigo Sandro Borges. Alô, Sandro Borges, que tá ligado na sucesso. E também mandar um abraço e um beijo bem grande aí para Sueli Manicure. Oi, Sueli Manicure, que tá ligada com a gente aí na rua Castro Alves. Oi, Sueli, bom dia, Su, tudo de bom para você, bom dia. Bom dia, meu povo, beijo grande e até amanhã, se Deus quiser.
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1: Os morcegos estão morando lá nas cavernas, onde quer que seja. E de repente o homem vai chegando. Por que o homem vai chegando? Porque a China tem 1.400.000.000 de habitantes num território que é um pouquinho maior que o Brasil, né? A China tem 11 milhões de quilômetros quadrados, o Brasil tem 8.5 milhões de quilômetros quadrados. Aqui mora 210 milhões de habitantes, lá 1.400.000.000 de habitantes. Então, há uma pressão sobre a natureza, destruição da natureza. E aí, os entes que vivem na natureza têm que encontrar uma alternativa. A alternativa somos nós outros, né? Então, ele vem, nos invade, nos causa doença, nos mata, e a gente fica reclamando. Mas quem destruiu a natureza fomos nós. Nós aqui no Brasil estamos destruindo a natureza no país inteiro. O que que vai acontecer? Uma hora dessas, um vírus desses, um micro-organismo desses que vive numa boina, por aí, vai falar, deixa eu pegar esse gordinho aqui, que vai ser uma refeição da boa. E pronto, né? Começou uma nova pandemia.
2: Grande Gonzalo, rapaz, é uma alegria conversar com você, meu amigo querido, um abração, muito obrigado.
1: Obrigado a você, um grande abraço, Mário, foi um prazer imenso voltar a vê-lo e conversar com os nossos amigos baianos.
2: Isso, o grande doutor Gonzalo Vecina.
3: 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Nós vamos para um rápido intervalo comercial e já voltamos com mais conteúdos para você.
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0: Estamos de volta com as nossas reprises especiais. Você acompanha agora a conversa com o professor e filósofo Valdomiro José da Silva Filho e também com o psicanalista Marcelo Veras. Eles conversaram sobre os livros escritos pelo professor Valdomiro e outras reflexões filosóficas.
1: Nós estamos recebendo aqui duas figuras fundamentais. Tem vários assuntos para discutir com eles. Filósofo, professor e escritor Valdomiro José Silva Filho, rapaz, que o primeiro romance que ele fez. Eu mandei meu exemplar para meu filho Marcelo e já encomendei, tá chegando agora o segundo exemplar. Para eu reler Os Dias. Rapaz, que livro extraordinário. Ele, Primo Levi, ele em Colônia, Alemanha. Engraçado, mas eu tenho muita ligação com Colônia, não sei porquê. Aquela cidade com aquela catedral, a destruição, Hochstrasse, aquela coisa toda. E ele, vamos conversar com ele sobre. É o que, né?
2: Sobre esse segundo romance dele que está para sair. Ele vem acompanhado aqui do grande psicanalista, psiquiatra e escritor Marcelo Veras, um homem que melhor aproveita o tempo, porque eu nunca vi um sujeito fazer tanta coisa ao mesmo tempo, com mil viagens e etc, etc, e ver filmes, sugerir, e ainda trabalhar. Bom dia, Marcelo.
3: Bom dia a todos que estão aí. Olha nós aqui, travesso.
2: Pois é,
3: a gente vai tirar do balaio assim tema hoje aqui, como
2: fazer. Exato, queridíssimo Valdomiro. Valdomiro, quando não manda um roteiro pra ele, vai conversar de quê? Ele começa a sofrer. E aí, Valdomiro, como vai você, meu amigo?
4: Ah, tudo bem, bom dia, Mário. Eu queria dizer pra audiência da metrópole que eu vim aqui à força, né? Eu tava caminhando na rua, aí dois trogloditas me colocaram dentro de um furgão. Eu vim aqui, não sabia que tava vindo pra cá, então eu tô aqui.
3: Ele fica tão traumatizado que quando eu falo, agora já tá isso, semana, qual é a pauta? Eu preciso.
4: É porque a pior coisa pro neurótico obsessivo é a improvisação, cara. Você mata um neurótico obsessivo. Tem que estar as coisas mais ou menos planejadas, organizadas, né? Ainda que vá falhar, vá dar errado. Eu sei que vai dar errado, mas é melhor.
3: Essa é a frase que eu mais gosto da psicanálise, né? Do Henrique Lohan, que falando sobre neurótico obsessivo, um psicanalista, ele disse que o neurótico obsessivo é aquele que pensa muito, muito, muito antes de escolher, senão ele acerta.
4: É o seu caso? Não, claro que sim, claro que sim. Eu planejo, faço, penso, reviso pra errar.
2: Sim, mas quando você saiu da filosofia exclusivamente e se arriscou a fazer um romance, você fez uma obra-prima. Como é que você explica então isso?
4: Não digo obra-prima, mas.
2: Obra-prima.
4: Não, mas
2: eu
4: é um.
2: Mas eu digo.
4: Foi um trabalho feito durante um período muito longo. Existem algumas questões que na filosofia me perseguem, na vida cotidiana me perseguem. Sobretudo, imaginar como é que nós podemos viver ou seguir a vida depois de passar por uma tempestade trágica, por um período de crueldade que é inominável, né? Então isso sempre me perseguiu na minha vida cotidiana, no que eu estudava, que eu lia. E você fala de Colônia, né? Eu estava caminhando em Colônia, porque eu sou professor visitante da Universidade de Colônia, na primeira vez que eu fui lá, em 2017. E é uma cidade muito bonita, muito organizada, com muitos parques. E teve um momento que eu me dei conta de que aquela cidade tinha sido absolutamente destruída, né? Ao lado da catedral tem uma lojinha de fotografias e material fotográfico. Lá tem as fotografias do período.

0: logo posterior ao bombardeio dos da Rússia e dos aliados a colônia. Então, a cidade destruída, como é destruída? Então, tá ali num lugar confortável, bacana, bonito, caminhando sobre um campo santo, né? Sobre um cemitério, sobre destroços. Isso para mim foi muito, me mobilizou muito, me desorganizou muito, né? E obviamente que algumas coisas que não dá para se escrever com argumentos, como na filosofia, ou ter clareza. E tem uma coisa obscura, indefinida, imprecisa na literatura que abre mais espaço para que a gente possa, de alguma maneira, explorar os sentimentos e o que nos ocorre. Então, ter migrado para fazer uma obra literária foi quase que uma exigência pessoal para enfrentar uma coisa que, de outro modo, eu não conseguiria falar sobre, né? Que é a sensação de ser, como todos nós aqui, né? Sobreviventes de uma grande tragédia, né? Nós vivemos nossas vidas bem, né? Temos nosso trabalho, nossa vida, nossos amigos, temos saúde e tal, mas por uma, sei lá, por uma questão de lapso de tempo, um segundo a mais, um segundo a menos, nós estamos vivos e nas nossas costas tem uma tragédia incomensurável, né? Então, essa dor do, eu chamo de culpa do sobrevivente, eu não tenho como abordá-la de outra maneira, a não ser com, tentando explorar o sentimento de um personagem, né? O personagem não sou eu, isso é muito importante, né? O narrador não sou eu. Tem uma frase de Tchekhov que eu gosto muito, que ele diz, um amigo dele perguntou por que ele não se mostrava mais nos textos dele. Ele falou, olha, se você recebe um copo de café, não procure cerveja dentro. Se eu te mostro um personagem, não me procure dentro desse personagem. Então, não sou eu que estou falando ali, né? Mas eu tento calçar os sapatos de alguém que tenha vivido isso, né? E com isso, acho que faz uma coisa que eu acho que é peculiar à literatura, né? A literatura faz com que a gente se encontre com quem é totalmente diferente da gente, né? E consegue se ligar a ele de alguma maneira, né? E compreender os seus dramas. Então, eu não sou mulher, mas eu sou capaz de entender o sofrimento de uma mulher ao ler o relato de uma mulher que foi violentada. Eu não sou africano, mas eu consigo entender o sofrimento de um africano. Então a literatura tem essa capacidade de nos dar sabe, face a face com alguém estranho. E aí eu fiz isso, tentei explorar uma pessoa que não sou eu, seja alguém que sobreviveu à tragédia da ditadura militar brasileira e tenta precariamente seguir a vida. Que é o que fazer? Marcelo tem uma noção que para mim é das mais perfeitas para entender
1: qual
0: a nossa
1: é essa
0: vida.
1: Formulação, Marcelo?
0: É de gambiarra. A gente vai formando gambiarras, vai amarrando uma coisa com outra e acaba tentando e acaba encontrando um modo de viver.
1: Não, eu não entendi, não. Como é que gambiarra aí, Marcelo? Pra eu poder identificar, porque eu devo ter 3 milhões de gambiarras.
2: Tem um comentário que já virou instagramável, né? Da Clarice Lispector, ela fala isso, inclusive não é nem num texto, é numa correspondência, que ela diz que toma muito cuidado com os, até os defeitos ela toma muito cuidado, porque ela não sabe qual defeito segura o edifício inteiro. Se você começa a tentar tirar os defeitos, que são gambiarras que a gente tem, nossos sintomas.
1: Que pode ser a estrutura da pessoa, né?
2: Ela pode
1: desabar.
2: O Wisnik diz isso de uma maneira bonita, ela, o Wisnik vai dizer que a vida não tem equilíbrio, só equilibristas. E ser equilibrista, né, é um pouco, acho que que a gente tenta passar como psicanalista, a gente tenta, digamos assim, esse personagem, né, do livro de Valdomiro, chega no meu consultório. Não é? E o objetivo não é de alienar-lo àquela história ou deixá-lo mais culpado pela história que ele carrega, né? Mas é preciso saber fazer alguma coisa com isso, que, por exemplo, eu já nesses mais de 40 anos de clínica, é claro que eu já tive pacientes que foram torturados, presos e que é muito difícil passaram por experiências muito violentas, estupros, violências sexuais, né, de terem participado de momentos onde alguém da família foi chassinado. Tudo isso acontece no dia a dia, não chega como um horror. E o que fazer com esse horror é um pouco, acho que a tarefa foi do psicanalista também, né? Eu estava ouvindo um pouquinho você falando, né? Eu estava sentado ali na espera, te ouvindo falar, inclusive, sobre Israel. Há mais ou menos, já tem um bom tempo, talvez uns 25 anos, eu participei de um congresso na França de psicanalistas que exerciam a prática em Israel. E uma pergunta que foi muito interessante no debate da mesa desses psicanalistas era qual era, digamos, a grande fonte de sintoma, digamos, de sofrimento psíquico causado nessas pessoas que iam fazer análise. Quem era esse outro? Que era o outro traumático, e isso é um pouco na linha do que Valdomiro diz, foi quase uma unanimidade na mesa que não eram os nazistas, nem os alemães, o que causava a maior fonte de sofrimento.
3: Era o quê?
2: Os 6 milhões de mortos.
3: Os fantasmas.
2: É você ter que estar vivo com 6 milhões de mortos da Shoah nas costas. Que isso é uma fonte de sofrimento muito grande. Não é? Conviver com esses fantasmas e com a exigência que se tinha de fazer alguma coisa com aquilo. Não é? Por exemplo, eu me lembro de eles trouxeram algumas situações, um sujeito que foi procurar por uma crise de angústia. Esse caso ficou bem marcado. Procurou um psicanalista, e qual era a angústia maior dele? É que ele era filho único. E já estava numa idade e não tinha encontrado ainda uma parceira para poder ter um filho. E para ele a ideia de morrer e não deixar um filho, que era um pedido da família, porque a família foi toda exterminada praticamente, causava uma angústia muito grande. Então, a grande dor dele era também essa obrigação de fazer a família prosseguir, né? De levar. Então, eu acho assim que a literatura é uma. Eu tenho uma hipótese, né? Você sabe que eu trato, né, o Valdomiro há muitos anos, sem que ele saiba. Eu sou o psicanalista por acidente dele, mas eu acredito que a literatura do Valdomiro e os Gias foi a constatação de que a filosofia fracassa e que ele se deu conta de que ela vai até um limite.
3: E tem um aspecto, acho que é importante essa comparação, porque em geral, no trabalho de pesquisa em filosofia, escritos, tá, você busca não só clareza, mas alguns pontos que tinham um valor mais universalizável, né? O que é o conhecimento, o que é a democracia, o que é a verdade, né? Então, o que é a ciência. Então a gente tenta especular sobre temas que de alguma maneira tem um valor mais genérico, tá? E a literatura que eu gosto e que eu gosto de praticar, ela vai no particular, né? Naquilo que vale para um e que as outras pessoas de alguma maneira podem não se espelhar, mas se enxergar também naquela experiência do um. Então, não há como você elaborar uma especulação que fale de todos. Eu falo, esse personagem sofreu isso, ele teve tais dores e ele está em tais circunstâncias e ele tenta seguir adiante com tais recursos.
1: Sim, mas para você, por exemplo, que fez recentemente, em pouco tempo, seu primeiro romance, qual foi a chave que mudou em você para entrar nessa área que você...
3: São duas coisas diferentes, porque escrever, eu faço isso desde sempre, né? Sempre escrevi, sempre elaborei, sempre imaginei, sempre fui uma pessoa que passa uma maior parte do tempo nesse universo de imaginação, tá? Isso é uma coisa, né? E eu faço quase diariamente isso, 40, 50 anos, né? Outra coisa é você publicar um livro, você colocar uma peça que se dirigida a outra pessoa, né? Então, o que aconteceu na minha experiência pessoal foi um momento que eu decidi que esse acúmulo de retalhos e de textos e tal deveria ser melhor trabalhado para outra pessoa ler, né? Então, esse foi o ponto de virada, né? Foi um momento que eu decidi que outra pessoa leria. Eu até falei já brincando que livros, romances, eu já escrevi uns 40 aqui na minha cabeça, né? E foram elaborados, tal, até chegar um momento em que já não fazia muito sentido, eles foram expelidos no xixi. Mas teve um momento que o resto, porque, e aí Marcelo sabe falar mais, melhor do que eu, porque antes de pensar que o que a gente está dando pro outro é uma coisa boa, né? Eu vou dar uma coisa bacana. Às vezes você dá o pior, entendeu? Dá a pior coisa pra outra pessoa, né?
1: É? Você acha isso, Marcelo?
2: Eu acho, nem que seja por comprovação, assim, né? Clínica. Você falou, né, no xixi, mas um dos momentos mais importantes na evolução da criança, que Freud trabalha isso até de uma maneira muito interessante, que eu chamo, em determinado momento, da vingança do bebê, é o momento do famoso troninho. Que é o seguinte, nós chegamos ao mundo de uma maneira muito prematura, não é? Por exemplo, a expressão cobra criada. Eu não sei se você já viu uma cobra, o nascimento de uma cobra. Ela já nasce criada. A cobra, quando ela sai, né, ela já sai andando. Não vai voltar para ver mamãe e papai, não existe nada disso. Nós nascemos muito prematuros, né? Um bezerro, por exemplo, ele sai ali, já sai meio andando, ele vai mamar por um tempo. Quando ele larga o peito, né, larga de amamentar, ele vai embora e só bebe água. Nós ficamos bebendo leite a vida inteira, né? Nós levamos para a vida. Por que que o homem não bebe água, né? Porque nós somos mamíferos até largar o peito depois do precisando. Então nós temos uma relação de dependência básica muito grande que nos marca. A gente tem que pedir ao outro. Quem não chora não mama, essas expressões. Às vezes a gente chora e não vem nada. Né, um psicanalista que trabalhou muito com as crianças nos berçários ingleses, que não tinham mãe, não tinham mais nada por causa das bombas na época da Segunda Guerra, né, e ele vai trabalhar muito a essa questão de que as crianças choravam e não vinha nada, não vinha um peito, né, aqueles berçários com um enfermeiro ou uma freira para 50 pessoas, 50 bebês, e que aí eles, mesmo que se desse comida para eles morriam. Era hospitalismo o nome que se dava a isso, porque não tinham mais a quem demandar nada. Quando vem a vingança do bebê, é quando o bebê fica sentado e fica todo mundo, faz o cocô bonitinho, faz um verdadeiro circo, né? E aí o bebê começa a entender que a merda dele é muito valiosa. Não é? Ele fica assim, não dou. Tanto que o Freud vai brincar, chamar isso de caráter anal, que são aquelas pessoas que você pede algo, ele até pode dar ou não dar, mas ele vai fazer assim, dou, não vou dar não, dou. Ele valoriza aquele dar ou não dar, porque ele valoriza a merda. Né? Ele sabe que ele tem um bem precioso. Né? E algumas crianças têm, inclusive, problemas de não conseguirem defecar, porque tem um prazer tão grande em reter a merda e torturar os pais, né? Que sério, isso daí, se você conversar, por exemplo, pode conversar com Luciana Silva, uma amiga minha que é pediatra e gastroenterologista, né, super conhecida no Brasil inteiro, e quantas crianças vão para a linha de cirurgia pensando que tem uma doença chamada Hirschsprung, por exemplo, que é uma doença que precisa ser operada, quando no fundo aquilo ali é mera retenção. Então, eu digo assim que o escritor, ele tem que saber largar a merda. Então, por isso que eu falei que não é no xixi que sai o seu,
3: é no cocô.
2: É no cocô. É porque eu acredito aí, hoje eu resolvi fazer psicanálise selvagem de Valdomiro a fundo, que ele, no fundo, ele sempre escondeu esse escritor escrevendo livros como professor. Porque como professor você está transmitindo a palavra do outro, tá ali, você se esconde atrás, né, da transmissão, né? Aí um dia ele teve coragem de entregar a merda dele e não somente ficar escondido por trás. Que quantos livros a gente escreveu? 20, mais que isso.
3: É, mais que isso,
2: né? De filosofia, mas ele se escondia ali atrás. Eu acho que ele saiu do armário finalmente, e o escritor saiu do armário ali. Eu acho que foi muito bom.
1: Para quem está vendo e ouvindo agora, a gente, nós estamos conversando com Marcelo Veras, psicanalista, psiquiatra, escritor, e Valdomiro José da Silva Filho, filósofo, professor e escritor. Agora, a consciência da morte é uma coisa fundamental na vida do ser humano.
2: Uhum.
1: E angústia são dois temas que eu gostaria de ouvir de vocês, não somente a opinião de vocês, mas como isso funciona no seu trabalho e no seu processo criativo.
3: Puta que pariu, aí fogo, né?
0: Eu sou uma pessoa muito feliz, né? Eu tenho uma vida muito boa, né? E ela é marcada principalmente pelo fato de que eu estou cercado de pessoas que eu gosto muito, tenho minha esposa, meu filho, meu pai, muitos amigos, tem um trabalho que é excepcionalmente generoso com o que eu gosto de fazer mesmo da vida, tá? E muita sorte, né? E tudo isso é perfeitamente a salada de fruta de uma vida muito feliz, tá, né? Mas tem uma coisa que arranha, né? Eu não sei se é angústia, não sei que nome dá, porque talvez um psicanalista, um psiquiatra, um neurocientista possa dar nome a isso, né? Há uma coisinha que tá faltando aí, né? Não sei bem o que, o medo da morte, o medo de perder as coisas boas que tenham comigo, tá aí, né? E eu tenho uma opção, né? Uma opção é me abraçar com esse buraco, né? Que eu não sei o que é, né? Porque uma coisa é você perder uma pessoa que você ama e que morreu, e você tem que fazer o luto, tem que aceitar o real, tal. Quando você perder, sei lá, o relógio que você tinha, tal, você substitui o relógio. Outra coisa é você perder o que você não sabe que perdeu. Você não sabe o que é. É um buraco que está ali, né? Isso é muito estranho, né? Então eu posso abraçar-se a isso, diferente do que se abraçasse ao luto de uma pessoa que você morreu, é uma coisa muito difícil, muito angustiante, né? Essa é uma opção. Outra opção é tentar preencher esse buraquinho com outras coisas, né? Por exemplo, ir conversar com pessoas, escrever livros, construir uma casa, levantar uma parede, dirigir um carro e ver sentido no que está fazendo, né? Esses dias a companhia da gente me pediu para escrever um texto sobre esse novo livro, eu escrevi uma coisinha tal, aí relatando um pouco meu modo de trabalhar e no final escrevi: fazer tudo isso parece estar fazendo algo importante. Parece que é importante. Então isso para mim de alguma maneira consegue acomodar. Então provavelmente angústia, esse tipo de sofrimento, todo mundo deve ter. E você tem ouvintes que são diferentes, né? Você vai ter aí professores universitários, motorista de Uber, donas de casa, gente que está indo pro trabalho agora, tal. E aparentemente a coisa dessa angústia é uma coisa assim de pessoas mais sofisticadas, intelectuais, tal. Não, acho que isso todo mundo tem um pouco isso, né? Ou vive intensamente isso, né? E tem essas duas opções: a gente se abraça essa âncora e vai até o fundo e, tá? Ou tentar mexer e colocar alguma coisa dentro desse buraco, né? Aí volto ao conceito filosófico de Marcelo Veras: construir gambiarras para poder continuar em pé, entendeu? Talvez seja dos lições que eu escrevi em literatura, talvez seja um elemento fundamental, né? É como uma pessoa devastada continua em pé. Continua em pé. Sem nenhum moralismo, entendeu? Ah, é uma vida boa, é uma vida tal, é uma pessoa. Não, sem moralismo nenhum, né? A pessoa consegue continuar em pé e seguir pra frente.
1: E você, Marcelo?
2: Não, eu acho que o que está em jogo quando a. O Freud ele vai dizer, não, o Freud vai falar que a gente não tem no inconsciente a representação da morte. Não sabemos o que é isso. Então, às vezes as pessoas falam, ah, mas a psicanálise é como religião tal. Eu tenho um respeito enorme pelas religiões, porque conseguiram algo que a psicanálise fracassa, que é o seguinte, basicamente, as religiões podem ser muito diferentes, mas toda religião que eu conheça tem algum saber sobre a morte, sobre o que acontece após a vida. E nesse ponto a psicanálise não sabe nada, não existe um saber após a morte, né, do que vai acontecer. Então é muito mais cruel nesse ponto. Então é mais difícil. Mas o que é o nosso ser, a nossa existência? Nós somos um ser também muito para o outro. O que nos confere a nossa existência é o olhar do outro. Nós não nascemos e vamos sozinhos para uma ilha, não somos uma algo. Nós somos algo que o que nos tornamos vem a partir do outro. E então esse olhar, esse sentimento, por exemplo, de perda e da morte, quando a gente, eu acho isso muito importante, quando a gente perde alguém querido, e a gente chora os nossos mortos, o Freud ele, nesse ponto ele é um pouco mais fino. Ele escreveu um livro que não é um texto fundamental, que é Luto e Melancolia, que ele separa o que é um luto do que é essa melancolia, que é a perda do que você não sabe o que perdeu. O luto a gente sabe o que perdeu. É que quando a gente perde alguém querido, a gente pensa que chora porque perdeu aquela pessoa, mas a gente chora porque aquela pessoa não vai sentir a nossa falta. O que é, nós não podemos mais faltar àquela pessoa. Por exemplo, quando minha avó, que eu era jovem, eu ia para as férias em Belo Horizonte, né? Aquele sorriso, minha avó, eu era o primeiro neto, né? A felicidade da minha avó quando me via. Quando ela morreu, a primeira coisa que me veio na cabeça foi: nunca mais ela vai rir quando eu aparecer. O olho dela não vai brilhar mais por mim. Tanto que o luto a gente faz quando perde um pai, uma mãe, né, um amor. A gente vai lembrar, por exemplo, aquele dia que eu que li seu livro, aquele dia que eu ia no Rio de Janeiro assistir peças com minha mãe, não é? Ou seja, nunca mais eu vou poder acompanhá-la naquilo. Então o valor que a gente tem é muito calcado em cima do outro, né, do que a gente pode ser pro outro. Talvez tenha sido essa pergunta, né, a pergunta que eu tentei responder num livro precedente, sem obviamente a capacidade literária do Valdomiro, mas quando eu falo um pouco do que me fez me tornar psicanalista e abrir mão de ser um médico intensivista, né, caminhando para cirurgia cardíaca, né? Tava já residente de cirurgia cardíaca, fui médico intensivista há muitos anos, que quando você é médico num hospital, você conhece todo mundo, né? A equipe toda. E certa feita, minha esposa grávida, uma gravidez um tanto quanto difícil, e a gente sabia que poderia não dar certo, mas a gravidez foi, até mais ou menos lá seu sexto, sétimo mês. E ali não teve jeito, ela acabou parindo prematuramente, mas isso é 40 anos, não, hoje os bebezinhos de 600 gramas, 700 gramas estão vivendo, mas não naquela época. Então a gente já sabe, olha, não vai ter jeito, né? O próprio obstetra, um amigo nosso, só não vai dar, não vai viver. Tudo bem, mas só que ele não morreu na hora. E eu fiquei naquela dúvida assim, quer dizer, minha mulher estava anestesiada. Eu fiquei ali vendo aquele filho meu ali no berçário, sabendo que ele ia morrer, mas eu não ia deixá-lo ali sozinho. Então, o único ato de dignidade que eu podia ter é ficar sentado ali esperando até ele efetivamente morrer. E demorou uma hora, duas horas. E ainda pergunta, não dá para fazer? Não tinha, meus amigos estavam ali no berçário, do hospital espanhol ainda. Tudo bem, acabou que uma hora ele acabou morrendo. Até aí tudo bem, né? Repare, mesmo ali eu sofro porque eu não pude, tão poderei no futuro, ele morreu ali, fazer falta a ele no futuro. Tudo bem. Aí é que vem o problema. Até aí são histórias que a gente vê todos os dias. Um amigo meu que estava ali no hospital, que me conhecia bem, conhecia minha esposa também, viu, poxa, um momento tão difícil aqui, mas tão complicado, você agora vai ter esse negócio de registrar, né, registrar com um óbito, tudo. Veja bem, não é mais fácil eu colocar como se fosse, como acontece aborto de 4, 5 meses natimorto, coloco algo como da patologia e aí você não precisa passar por esse ritual. Puxa, ótimo, pra mim foi, resolveu ali um problema. 10 anos de psicanálise pra fazer o enterro daquele menino que eu me enterrei. Me custou caríssimo aquilo ali. Por quê? Porque eu não fiz o ritual simbólico.
3: Uhum.
2: Entendeu? Eu não fiz aquilo. Por isso que eu falo, o enterro simbólico. Eu tenho acompanhado, até porque eu tenho algumas pessoas em análise, e eu sei da importância crucial que foi receberem o atestado de óbito.
3: Uhum.
2: De um pai que morreu há 30 anos, há 20, né, que num campo de, né, pode ser num campo, mas no caso, agora que está sendo entregue essas certidões de óbito atual dos mortos pela ditadura. Essa importância simbólica, ela é fundamental, porque fica um luto inacabado ali, não é, que vai. Então, um pouco, digamos, o que a psicanálise ela pode fazer? Dar um espaço para um luto num momento em que as pessoas tentam resolver muito como eu há 40 anos e não deu certo. Passa rápido demais, ninguém leva mais os filhos, as crianças para o enterro. Né? Eu me lembro, mais de uma vez eu vi o enterro, assim, o velório era na mesa da sala, né? Tinha muito isso, você no interior, você vê isso. Então tudo é muito aseptizado, a morte, né? Muito. E paga-se um preço com isso.
1: Sim, mas eu gostaria de ainda sobre esse assunto ver outro aspecto. Não a morte de outro, não o luto, nada, mas o seguinte. A incapacidade da pessoa admitir a sua finitude leva a vários tipos de comportamento. Alienação, por exemplo, negação, não gosto nem de ouvir falar. E outra, substituir por consumo, o que é extremamente positivo para o sistema capitalista que a gente vive. Meu filho Marcelo, seu xará, ele disse: vou comprar um iPhone novo para preencher o vazio existencial da minha vida.
2: Claro.
1: Existe isso ou não?
3: Isso que eu dizia, a gente pode preencher com muitas coisas, né? Uma delas é com objetos, comprando e tal. Outra forma é essa, de coisas que você pode fazer da sua vida, né? Eu, como não sou cientista social, não sou psicólogo, tá? Eu não tenho uma perspectiva geral sobre esse tipo de coisa, tenho uma perspectiva pessoal apenas, né? E é esse o lugar da mudança para escrever literatura, né? Depois, o que eu sinto, né? O que eu vivo, né? E não sei se outras pessoas, com as pessoas é assim que funciona. E nem eu estou recomendando para outras pessoas que seja dessa maneira, né? Então, obviamente que eu me confronto com a minha finitude, né? Eu completei 60 anos agora, e aí eu estou naquela fase que tem lá dos primeiros versos de Dante lá do inferno. Ele dizia: olha, eu já muito passei da metade da minha vida. Certo? Então, isso para mim é algo que eu vivo no meu cotidiano, né? Então, quando eu acordo pela manhã, isso é o meu ritual mesmo, né? Eu penso no que eu faço hoje, né? No que eu tenho para fazer hoje, né? Eu lido mal hoje com fazer planos muito largos e pensar em toda a humanidade. Eu lido mal com isso, né?
2: Você sabe que não pode mais financiar casa só há 20 anos.
3: Exatamente. Então, eu penso no que fazer do dia, né? E o que eu boto dentro desse dia. naquele mesmo espírito que eu dizia lá na coisa para acompanhar das letras, ou seja, imaginando que é algo importante, né? Em relação à minha morte, eu não estarei presente na morte, né? Eu vou estar ausente, eu não vou estar lá, né? Então nós não vamos nunca nos encontrar, né? Então ela vai ser um evento que não tem nada a ver comigo, né? Eu tenho a ver com o meu presente, com o que eu vivo hoje, com posso pensar amanhã, posso pensar nas pessoas com as quais eu estou ao redor, posso inclusive pensar em pessoas que eu não estou perto, mas com qual eu tenho algum tipo de afinidade. Então, os sofrimentos e as conquistas de outras pessoas em lugares muito distantes. Então, eu sou apaixonado pela história dos judeus, do mesmo modo que sou comovido com a história dos palestinos, né? E o que me vem desses lugares me toca profundamente, né? E é isso, quer dizer, eu não saberia ter uma perspectiva assim geral ou recomendar as pessoas viva dessa maneira, tal. Eu só penso nesse sentido, né? Se a gente precisa fazer coisas que pareçam ter sentido, né? Obviamente que algumas pessoas podem fazer atos violentos, serem maldosas com os outros, cometerem crimes. Dessas pessoas a justiça cuida, né? Não é uma questão moral, a justiça vai lá e cuida. Eu penso nesse no cotidiano mesmo, ou seja, eu penso em fazer coisas que para mim façam sentido agora, nesse exato momento, né? E que e nessas coisas eu tô presente, entendeu? Aqui, eu tô presente aqui, entendeu? Eu não tô em outro lugar, né? Saindo daqui, eu vou pra minha casa, eu vou trabalhar nas minhas coisas. Não tá presente é uma coisa muito significativa pra mim. As outras coisas pra mim, a gente não há o que eu possa dizer.
1: E você, Marcelo?
2: Eu me lembrava de uma frase do Bobbio, né? A morte é um problema dos vivos, os mortos não têm problemas, né? Tem uma frase que eu levei muito a sério também. Eu me lembro de uma paciente, eu aprendo muito com meus pacientes, porque eles são todos cobaias, né, de uma certa maneira. É ali que eu extraio o que eu aprendo mesmo. E ela tinha muito medo da morte e foi aos poucos passando. Um dia ela me falou uma coisa, até uma médica, ela, que eu achei interessante. Olha, eu descobri que eu não preciso ter medo da morte, porque eu já fui morta. Depois eu nasci e vou voltar a ser o que eu era antes. Ela racionalizou dessa maneira, que eu acho que é muito, muito, muito interessante. Eu tenho uma ideia, na verdade, já foi bastante estudado. Tem um livro que é um clássico, né? História da Morte no Ocidente, de Philippe Ariès, que é um livro bem conhecido, e que vai mostrando que a morte, ela foi saindo cada vez mais do nosso convívio, né? De uma maneira que a gente vive hoje numa civilização, que eu acho, num momento da civilização, que mais do que nunca se nega a morte, por duas razões. Primeiro, porque nunca houve tanta espetacularização da morte. Então, né, aquilo que a gente fala, uma tragédia que aconteceu com, sei lá, cinco mergulhadores nas Maldivas. Esses cinco mergulhadores, eles vão morrer na edição de vocês, das 8, das 9, das 10. Eles viram 50, né? Ou seja, a possibilidade de ter empatia e sofrimento pela morte, das tragédias, do que a gente vê, é enorme. Basta ver a comoção nacional do cão Orelha. Né? Ou seja, então, por um lado, a morte, ela está muito presente, mas por outro vai junto com isso uma negação da morte, do envelhecer, que a gente percebe a todo momento, ou seja, esse culto da juventude, o etarismo que existe realmente cada vez mais, né? A gente percebe que isso vem, e é claro, maneiras de se tapar o vazio existencial, como você falou, o iPhone, ele é ótimo para trabalhar com isso que a gente chama de obsolescência programada, né? Que a gente sabe que tudo é feito para durar um tempo. Tem duas maneiras de lidar com o vazio. O que um psicanalista ele pode tentar fazer? Primeiro, o vazio, o não ter algo, pode me levar à frustração. Então, quando a gente fica de manhã até a noite vendo o que os outros têm, que a gente não tem, porque ninguém posta foto, né, chorando, mal. Agora, bastou estar com o corpo melhorzinho, vai colocar ali, você que está com sua barriga vai sofrer porque não tem. Seu filho casou na Toscana, vai, o mundo inteiro vai saber que casou e você está ali sem mal poder pagar a conta do fim do mês. Ou seja, isso vai nos dando uma frustração. Como diz o Zé Cabaleiro, né? Pior que o fim do mundo é o fim do mês. Porque a gente vai vendo só belezura, só coisa interessante, né? E que reforça que a gente não tem. Então, isso me faz pensar que uma grande maioria de pessoas, grande maioria é pleonasmo, sim, mas eu vejo pessoas cada vez mais tomando remédios para depressão, quando na verdade tem frustração. Ou seja, nós criamos uma civilização de frustrados, mas se lê isso como epidemia de depressão. Uhum. Né? Então, assim como o iPhone, onde mais eu vejo a falta central.

0: epidemia de depressão, mas de frustração. Mas que é muito rentável transformar isso em epidemia de, né, de depressão. E o que um psicanalista pode fazer? É tentar mostrar uma outra conexão com a falta, que não é a frustração, mas olha que perceba, que também tem a ver com a falta, que é o desejo. Porque eu só posso desejar o que eu não tenho.
1: Uhum.
0: Por exemplo, eu posso desejar tudo agora, menos estar na Rádio Metrópole falando agora, porque eu estou aqui.
1: Você tem.
0: Porque eu tenho, eu estou aqui, eu não posso desejar. Então, o ter ao mesmo tempo, que olha o grande problema, dá, por um lado, a sensação de tapar o buraco existencial, por outro lado, a pessoa vai desaprendendo a desejar, porque transforma toda a falta em frustração.
1: A
0: gente percebe isso com essa geração nova desses meninos, que como tem tudo on demand, enquanto a gente, por exemplo, esperava muito tempo para assistir um filme que ia ser lançado, um disco, agora tudo é on demand.
2: Meu pai tirava fotografias coloridas, mandava revelar no Panamá, demorava 4 meses para chegar. Para você ver.
0: Olha que coisa. Tanto que eu escrevi hoje um texto pequenininho que se chama O que eu aprendi, né? Das relações amorosas com o Vorcaro. Tá lá no Instagram. É que é o seguinte: o que, que eu aprendi? É que a importância das cartas de amor sempre foram, porque, por exemplo, Abelardo e Heloísa, 900 anos a gente está lendo essas cartas.
1: Isso,
0: a Nova Heloísa de Rousseau são 150 cartas e a gente lê aquele romance, da, né? Aquelas epístolas. Quem mais de 50 anos, mulheres e homens, não choraram no Ponte de Madison quando abre-se o baú da Meryl Streep morta e acham ali as cartas de amor dela, né? Ou seja, as cartas eram muito importantes. E só que hoje todo mundo quer fazer DR. E, gente, DR é um perigo. Por quê? Porque DR é um celeiro de sincericídios.
1: Exato.
0: Não leva a nada. Eu gosto mais, eu sempre digo, muito melhor do que DR é Cazuza. Mentiras sinceras interessam. Funciona muito mais. Só que as DRs hoje ficam ali registradas no WhatsApp, né? Com podcasts com textos gigantescos ali que a pessoa fica pegando. Então, a dica que eu aprendi com o Vorcaro, por favor, vai mandar um texto, carta bomba pro WhatsApp, coloque em visualização única. É fundamental isso. Porque aí a pessoa
2: viu, acabou, não vai usar.
0: Não
2: nunca.
0: Vai usar de novo. Você mandou aquela foto, carta bomba, mandou nude, gente, manda nude em visualização única. Não é? Não é? Sabe-se lá depois o que vai acontecer. Então eu aprendi, eu achei que o Vorcaro falou uma verdade. Precisa saber muito bem o que fazer com essas mídias sociais.
2: Agora, Valdomiro,
1: me diga, irmão.
2: Vamos, Um Homem Bom.
1: É.
2: Seu novo romance que vai sair agora no meio de junho.
1: Ele sai da gráfica em junho, mas vai estar disponível, porque entre sair da gráfica e chegar nas livrarias demora menos uns 20 dias, um mês, né? Aí primeira semana, segunda semana de julho tá nas livrarias.
2: Sim.
1: É.
2: Sim.
1: Veja bem.
0: Ele já deu um spoiler, O Homem é Bom.
1: Aí que tá, esse é o problema. Quer dizer, essa ideia de ser bom é sempre uma coisa, parece uma coisa boa ser bom, né? Mas você sabe que o mundo tá repleto de atrocidades e coisas terríveis feitas por homens bons, né? Homem bom é sobretudo aquela pessoa que pensa que as crenças dele, as opiniões dele são muito importantes, não só para ele, mas para todo mundo, né? Tem o seu, tem lá o judeu que você deve gostar, que é o Amos Oz, que tem um livrinho lá sobre fascismo, que diz que o problema dos fascistas é que ele está preocupado mais com os outros do que com ele mesmo, em levar a boa palavra, a salvação para outra pessoa, né? Então, esse é o homem bom, né? É uma pessoa capaz de pegar uma arma para sair matando outras pessoas que são más, né? Mas não é exatamente isso o caso desse meu homem bom, né? Mais um personagem desses que vive sob os escombros de uma crueldade, né? E podia ser em qualquer lugar do mundo, podia ser na Argélia, podia ser em Gaza, podia ser em qualquer lugar do mundo. Está no Brasil e talvez o exemplo mais claro da instituição da crueldade foi a ditadura militar, né? Que deixou uma herança que até hoje nós vivemos essa herança, né? Nós temos uma polícia que mata muito, temos sociedade muito que admite com muita tranquilidade a violência, né? Saiu agora o ato da violência, né? No Brasil são 42 ou 43 mil assassinatos por ano. A sociedade aceita isso de um modo muito tranquilo, né? Acho que aprendemos a viver em uma sociedade muito violenta, né? Então esse personagem vive aí, escombros da ditadura, e como o outro lá que eu já trabalhei, ele tenta seguir em frente, né? Só que o que vai pontuar essa tentativa dele de seguir em frente é Belchior, Gilberto Gil, são as histórias contadas por judeus sobreviventes, que tem uma coisa curiosa, né, sobre essa coisa da Shoah, é que
2: Shoah é o holocausto,
1: né, que os que sobreviveram, alguns logo depois escreveram sobre as experiências, ou se levaram 30, 40 anos para escrever, né? E há de fato nesses relatos essa dor que Marcelo falava sobre as pessoas que sobrevivem ao Holocausto e tem como pesadelo os que não vieram, né? Então essa ideia, essa culpa do sobrevivente é uma coisa muito importante nesses relatos, né? E aí esse personagem narrador, ele vai se aproximar das dores que não são deles, né? São a dor de outras pessoas, né? Aí ele é um leitor de Primo Levi, é um leitor do Jean Méry, que é um outro escritor judeu, é um leitor de um autor chamado Zebaldi, alemão, tá? Mas essas referências literárias não são importantes, né? Qualquer pessoa que não conheça esses autores não tem nenhuma importância. O importante é isso, que é uma pessoa que se aproxima das dores dos outros, né, para tentar entender a sua própria dor. Esse caso desse autor Zebaldi, né, alemão, tem um caso curioso com ele, que ele nasceu em 44, no ocaso da Segunda Guerra Mundial, numa cidade muito distante do centro dos bombardeios, né? E só quando ele era adolescente é que ele soube o que aconteceu. E ele inclusive entendeu porque o pai dele ficou muito tempo ausente, porque o pai dele foi preso, né, como soldado do nazista, ele ficou preso vários anos, né? Então ele começou a arrumar as coisas, só que ele não viveu aquilo, e ele começa a ir atrás das histórias das pessoas que viveram aquilo, né? Então essa ideia de procurar a dor do outro, o sofrimento do outro, é importante para esse personagem, né? Mas é isso, quer dizer, eu aprendi uma coisa muito curiosa com Tchekhov, né? Porque veja, se você vê as tragédias de Shakespeare, o que acontece, né? Existem pessoas que estão em disputa, aquele conflito todo, tal, tal. No final, a verdade se impõe e todo mundo morre. Todo mundo está morto, né? Hamlet morre, todo mundo morre, a rainha morre, todo mundo morre, né? Mas a verdade se impõe no final. Nas tragédias de Tchekhov, no final, todo mundo está arrebentado, não encontrou a verdade de nada. O marido sabe que a mulher traiu, ou não sabe se traiu ou não, fica na suspeita. A mulher não sabe se o cara é um safado, descarado ou não. Todo mundo está quebrado, mas está todo mundo vivo e continua vivo, entendeu? É essa coisa de continuar respirando e vivo, ser mais importante do que a verdade,
2: mesmo quebrado,
1: arrebentado, né? Porque das tragédias em Tchekhov, sempre os personagens saem arrebentados, né? Porque se confrontaram com situações que são terríveis. O duelo, por exemplo, que para mim é a novela que eu mais gosto, né? O cara é humilhado, o cara mas continua vivo. E tenta, e fica com a mulher assim, olhando para no porto, o navio que vai chegar com alguma expectativa, né? Então é isso, quer dizer, mas para mim o mais importante de tudo, porque essas histórias de nossos sofrimentos, tudo, é algo que você encontra em qualquer lugar, né? É comum, você tem um mercado farto, tá? Mas a minha experiência é isso, a ideia que eu tinha do texto era uma ideia que me parecia bacana, eu escrevo, quando leio não tá bacana, aí escrevo de novo. Escrevo de novo, procurando a palavra, porque é nesse ponto que eu dizia lá no início, já, eu estou pensando em alguém que vai ler, é procurar a palavra que se encaixe melhor. É um trabalho de carpintaria. Tanto que eu escrevo à mão, por isso que eu te peço quando você viaja, os lápiszinhos lá.
2: Fantástico.
1: É, eu sempre peço o lápis, porque eu escrevo à mão mesmo, né? Então o romance todo foi escrito à mão ali, nos caderninhos. Aí um luxo, né? Desculpa aí, é um pouco de vaidade mesmo, mas cadernos Moleskine. Eu sei que isso é uma frescura, tá? Mas desculpa. Então eu tenho um caderno Moleskine, o lápis.
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2: 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Bom dia, meu povo. 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

0: positiva pra gente começar mais essa manhã. E o assunto que toma conta de todas as conversas por toda a cidade é só um, né? A tradicional vaquejada. Gente, cada dia que passa, a expectativa ela só aumenta, os preparativos seguem a todo vapor e o nosso coração fica com, meu Deus do céu, apaixonado, né? Só de ver aquela montanheira de ferro naquele parque de vaquejada. O povo já se anima, porque vaquejada não é só a festa em si, é um tempo que a gente recebe os amigos em casa, recebe os familiares, é um tempo que a gente tá ali, todo mundo junto, né? É tempo de reencontro, é tempo de emoção, é tempo da cultura serramalhense, a cultura nordestina, é a música, a valorização das nossas tradições. Então, é independente da festa mesmo, das atrações que vêm pra festa, tem todo esse contexto, né? Essa festa da vaquejada. Então, é isso, que essa manhã seja abençoada, cheia da presença de Deus, que a presença dele seja constante em nossas vidas, né? Que seja uma quinta-feira abençoada, seja uma quinta-feira de boas notícias também, de esperança. E como diz a palavra de Deus lá em Salmo 118, este é o dia que o Senhor fez, é. Regozijemo-nos nele, alegremo-nos nele, né? Vamos elevar aí os nossos sentimentos, ter a nossa alegria de todos os dias, né? Você acordou renovado hoje? Acordou renovada, com alegria, com disposição. Afinal, hoje é feriado. Eu não sei se você tá em casa ou assim como eu, você tá no trabalho. Mas se você estiver no trabalho, se alegre também. Louvado seja Deus, que bom que você tá trabalhando, minha bênção. Vamos juntos, então, até o meio do dia. Você participa do nosso programa pelo 3620-1680. Deixa uma mensagem pra gente, um recadinho. A mensagem pode ser de texto, a mensagem pode ser de voz. Aproveita, já conta pra gente. Desde ontem eu tô perguntando, você ainda não me respondeu. Qual atração, por qual atração você mais espera nessa vaquejada 2026, a 35ª vaquejada? Ontem eu obtive muitas respostas, inclusive a da Célia, que ela quer ver a Maiara e Maraíza também, a turma da rádio. Ó, que coisa maravilhosa. Pois é, e você? Qual é a atração do seu coração, aquela atração que você tá esperando? É Maiara e Maraíza? É Caninana? É o Tarcísio do Acordeon? Vai vir pela primeira vez aqui em Serra do Ramalho, assim como a Maiara e Maraíza também, né? Tem a Tati Guel. Nossa, são muitas as atrações para a 35ª vaquejada. Você já me diz aí qual é a sua favorita, aquela que você tá assim, contando os minutos para poder ver subir naquele palco.
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Na sucesso, agora 9h17. Olha, junho, ele tem um jeito todo especial de tocar o coração da gente. Porque é tempo de festa, né? Tempo de reencontro, de abraçar quem tá longe, de colocar a conversa em dieta, que delícia, né? De celebrar as bênçãos da vida. E agora, com a nossa vaquejada cada vez mais perto, a expectativa só aumenta. Então, que possamos viver esses dias com alegria, com gratidão, com entusiasmo, valorizando cada momento ao lado dos nossos familiares, dos nossos amigos. Afinal, as melhores lembranças, elas são construídas quando a gente compartilha sorriso, quando a gente compartilha história, quando a gente compartilha a presença, né? Compartilha ali com a presença de quem a gente ama. A Bíblia, ela nos lembra em Salmos, né? 133, no verso 1, diz assim: "Oh, como é bom e agradável viverem unidos os irmãos", né? E que Deus abençoe cada família, proteja todos que estão se preparando aí para viajar, né, para vir para nossa cidade, que faça dessa vaquejada, né, um tempo também de paz, de união nas famílias, de muitas alegrias, que o coração esteja leve, cheio de esperança e pronto, com certeza, pronto para viver momentos inesquecíveis. Não é? Não é isso? É. Na sucesso agora 9h18. 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
1: Muito bem, primeiro bloco das previsões astrológicas chegando para você aqui na Sucesso FM. Você confere junto comigo as previsões para quem nasceu de 21 de março a 20 de abril, que é do signo de Áries. Nesse primeiro bloco, a gente destaca as previsões para Áries, as previsões para Touro e também as previsões para você, meu amigo, minha amiga, do signo de Gêmeos. Vamos lá então, arianos e arianas, nascidos de 21 de março a 20 de abril, vamos ver o que os astros reservam para o seu signo hoje. Olha só, Áries, presta atenção, feriadão propício para sair e curtir bons momentos com os amigos. Pode também fazer uma nova e interessante amizade. À noite, a energia se intensifica, trazendo uma conexão profunda. Mudanças e até revelações importantes podem acontecer, tá bom? Só cautela com o desejo de controlar todas essas situações, tá bom? No amor, a lua é ativando aí a sua vida social. Rolezinhos e bate-papos podem abrir portas para um flerte. Tudo de bom. Romance pode nascer de uma amizade também. Agora, se já achou a sua tampa, o clima promete ser de diálogo e também cumplicidade. Números da sorte para hoje: 32, 13 e 49. A cor do dia para você de Áries é a cor violeta. Bom dia para você, meu amigo, minha amiga de Touro. Você tá na escala do feriado? A boa notícia é que os astros favorecem ideias criativas e decisões importantes. Pode ser o momento de se abrir para o novo, fazer uma mudança e assumir o controle da sua carreira, tá bom? Com dinheiro e energia perfeita para inovações rentáveis. Afinal, uma sacada genial pode rolar e trazer ganhos, tá bom? Eita, coisa boa. No amor, ganha um tom aí mais sério e voltado para o futuro, podendo te levar a avaliar se você e o love estão na mesma página. Números da sorte para hoje: 05, 13, 58. A cor do dia para você de Touro é a cor preta. Bom dia para você, meu amigo, minha amiga de Gêmeos, geminianos e geminianas. Tudo indica que vai buscar amizades que compartilhem ideias e sonhos parecidos com os seus. Momento perfeito para trocar ideias inspiradoras, mesmo que à distância. Viagem pode ter um desejo aí irresistível por aventura e novidade e vejo boas chances de embarcar numa experiência maravilhosa. O dia também favorece o planejamento de uma viagem, inclusive com os amigos. Pode rolar atração por alguém de outra cidade e tudo indica que um papo estimulante vai te fisgar, tá bom? Com seu mozinho bom para quebrar a rotina e apostar em novidades. Números da sorte para hoje: 20, 29 e 47. A cor do dia, a cor prata.
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0: se para câncer, leão e virgem.
1: Sucesso, agora 9 da manhã, 28 minutos, de volta com as previsões astrológicas para esta quinta-feira, feriadão, que coisa boa. E a gente destaca as previsões para você, meu amigo, minha amiga, do signo de Câncer, Leão e também Virgem.

0: ser. Mudanças estão previstas, mas fica na sussa, viu? Porque os astros prometem trazer uma oportunidade de negócio topíssima ou ganhos inesperados. Você também pode se inspirar e buscar novas coisas para a sua vida, viu, Câncer? Hoje é dia de ficar sossegado com o mozão, curtir o finzinho da noite. Números da sorte para hoje. Confira junto comigo para você do signo de Câncer: 16, 17 e também 43. A cor do dia é a cor lilás. Para você que é do signo de Leão, muito bom dia. A sua vida social promete boas surpresas. Nova amizade pode surgir onde menos espera e já chegar chegando. Se você depender dos astros, olha só, uma conversa leve e sincera, cheia de afinidades com uma pessoa do seu círculo social, tem tudo para virar uma parceria para lá de positiva. No amor, com a lua na sétima casa trocando like com os astros, um encontro inesperado, inclusive com alguém conhecido ou de longe, pode virar um romance, tá bom? Números da sorte para hoje, confira junto comigo: 42, 60 e 40. A cor para hoje é a cor rosa. E agora a gente já traz as previsões astrais para quem é de virgem. Virginianos e virginianas, uma manhã maravilhosa de quinta-feira, feriadão, bora segurar o entusiasmo e seguir aquele ditado: quando a esmola é demais, o santo desconfia. A notícia boa é que pode ter soluções engenhosas para desenrolar as dívidas e receber uma grana inesperada. Bom dia para fazer ajustes na rotina e apostar em novos tratamentos. À noite, aproveite para destacar e cuidar mais da sua saúde, tá bom? Números da sorte para hoje: 17, 45 e também 68. A cor para hoje, para você do signo de Virgem, é a cor amarela.
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Bom dia, minha gente. Tá na Sucesso, tá na boa. A gente já tá de volta aqui na melhor e maior rádio do interior da Bahia. Dorgeval Dantas, Forró do Velinas. Sucesso, faltam 10 para as 10.

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1: Já já, pelo sucesso, mais músicas. Você acompanha e você pode participar também do nosso Bom Dia Sucesso de hoje. Responde pra mim. Eu te fiz essa pergunta ontem. Hoje eu vou reforçar qual é a atração que você tá na expectativa aí de ver de perto, de acompanhar, de ir lá no Parque de Vaquejada, acompanhar de pertinho essa atração, a atração que você mais gosta. Tá bom? Responde aqui pra gente no 3620-16 80. A gente segue com o horóscopo do dia e agora a gente traz mais um bloco das previsões astrológicas para você. Nesse bloco a gente destaca as previsões para quem é do signo de Câncer, né, Leão, e também para quem é do signo de Virgem. Na Sucesso FM, agora 9:57. Bom dia.
2: Confira as previsões para Câncer, Leão e Virgem.
1: Cancerianos e cancerianas, uma excelente manhã hoje, quinta-feira, feriadão. Ai, que delícia! Vamos lá trazer as previsões astrológicas para você. Nascidos de 21 de junho a 21 de julho. Confira, mudanças estão previstas, mas fica sossegado, pois os astros prometem trazer uma oportunidade de negócio topíssima ou ganhos inesperados. Você também pode se inspirar em buscar novas ambições ou um jeito novo de lidar com recursos compartilhados, seja sócio, pai ou meio irmãos, tá bom? É, a lua despertando desejos, você vai poder mudar a maneira de se envolver e experimentar novas emoções, tá? Chances de viver uma conexão íntima e transformadora são excelentes. Os astros também revelam menos desapego, tá bom? É, números da sorte para hoje: 08, 44 e 14. A cor do dia para você do signo de Câncer é a cor lilás. Você que nasceu de 22 de julho a 22 de agosto, é do signo de Leão. A gente destaca agora as previsões astrais para os leoninos e leoninas, como a gente fala por aqui, leodivos e leodivas. Vamos ver o que os astros reservam para sua manhã, para hoje, 4 de junho, feriado de Corpus Christi. São 9:58 na Sucesso. Sua vida social promete boas surpresas. Nova amizade pode surgir onde menos espera e já chegar chegando. Se depender dos astros, uma conversa leve, sincera e cheia de afinidades com uma pessoa do seu círculo social tem tudo para virar uma parceria para lá de positiva. Números da sorte para hoje: 42, 60 e 40. A cor do dia é a cor rosa. E agora as previsões astrais para você, meu amigo, minha amiga, do signo de Virgem. Virginianos e virginianas, nascidos de 23 de agosto a 22 de setembro. Bora segurar o entusiasmo e seguir aquele ditado: quando a esmola é demais, o santo desconfia. A notícia boa é que pode ter soluções engenhosas para desenrolar as dívidas e receber grana inesperada. Bom dia para fazer ajustes na rotina e apostar em novos tratamentos. À noite, aproveite para descansar corpo e mente. Evite distrações e exageros, pois isso pode afetar o seu sono e até aumentar a sua pressão. Um love pode surgir entre um compromisso e outro, inclusive colega de trabalho, contando com muita inspiração. Sua noite promete ser quente. Números da sorte: 17, 51 e 42. A cor do dia é a cor azul marinho. Sucesso FM, agora 10 em ponto. A gente vai trazer para você o direto da redação e no próximo bloco mais músicas e mais previsões.
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1: Agora na Sucesso, 10 em ponto.
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1: Direto da redação, edição das 10 da manhã, confira. Anvisa recolhe lote de água mineral e alerta consumidores. Flávio José amplia agenda e movimento São João na Bahia. Senado aprova medida que muda o acesso ao aborto legal. Confira agora, no Direto da Redação.
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1: atenção para quem comprou água mineral Cristal sem gás. A Anvisa confirma o recolhimento voluntário de um lote distribuído no Goiás, Distrito Federal, Tocantins, interior de São Paulo. Essa medida atinge mais de 374 mil garrafas de 500 ml. Consumidores devem conferir o número do lote na embalagem e procurar os canais da empresa para devolução e reembolso. O caso acende alerta para porque envolve um produto que de consumo diário, presente em milhares de residências. E o cantor Flávio José reforça a programação do São João na Bahia e amplia a expectativa para uma das maiores festas populares do estado. A presença do artista fortalece a agenda de eventos juninos e deve atrair milhares de visitantes para cidades que dependem do turismo e comércio sazonal. Hotéis, bares, restaurantes, vendedores ambulantes já projetam um aumento no movimento durante o período. O impacto vai além do entretenimento e alcança diretamente a economia regional. E o Senado aprovou uma medida que suspende uma resolução no Conanda sobre o atendimento a crianças e adolescentes vítimas de violência sexual. Na prática, a decisão altera diretrizes que travam o acesso ao aborto legal em casos já previstos pela legislação brasileira, como gravidez decorrente do estupro. Como se trata de um projeto de decreto legislativo, o texto segue para promulgação sem a necessidade de sanção presidencial. A votação provocou forte repercussão política e deve ampliar o debate nacional sobre direitos das vítimas e políticas de proteção à infância. Direto da redação, de volta a qualquer momento. 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

0: obrigado.
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1: 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Agora 10h15 na Sucesso, bom dia. 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

0: muito obrigado.
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4: Sucesso FM, bom dia, agora 10h42. 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
4: Sucesso, agora 10h43 e olha, sorteio imperdível na Miranda, durante todo o mês de junho, você comprando na Miranda, você concorre a um kit churrasco no valor de R$300, sim, cada vitória do Brasil, um sorteio será realizado, quanto mais o Brasil vencer, mais chances você terá de ganhar. 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

0: Oi, bom dia.
1: Três panelas da Nova Vida 5, na farmácia, com Yuri, pan, pan, Mauro, e quero a música dela. Então, em eu quero ir pro chão dela.
0: Muito bem. Tô bem, graças a Deus. Bom dia, minha linda. Esqueço não. Um abraço pra você, a Neuza da farmácia. Toda a galera da Agrovila 5 na sintonia do nosso Bom Dia Sucesso. Meu abraço, meu carinho para vocês. Um bom dia todo especial. São 10 da manhã, 47 minutos. A Dona Maria está acompanhando.

também acompanha o nosso programa. A Zil também está curtindo o som da nossa sucesso. Zilda, um bom dia para você, um abraço grande, super carinhoso. São 10h47 na sucesso.

0: Opa, que saiu só o barulhinho. Ai, Deus, tem mais gente por aqui participando do nosso Bom Dia Sucesso. Deixa eu atender você no 3620-1680. Fala, dona Maria. Bom dia, lindeza.
1: Maravilhosa quando você entra no seu programa. Que Deus possa sempre lhe abençoar e proteger. E todo mundo que vai para essa vaquejada, que Deus abençoe e proteja. Seja tudo na paz do Senhor.
0: Amém, minha linda.
1: Seja tudo na mão de Deus, né? Que Deus pode tudo. Peço uma música de Zé Felipe, dá aquelas bem boas, você não passa outra minha música.
0: Ô, dona Maria.
1: Princesa Célia, mais meu genro Laércio, minha duas netas. Pra meu filho Neném com a família, pra meu filho Sérgio na Lapa com a família. Pra minha irmã na 20, que eu te amo, minha irmã. Pra família de Jacinto toda, pra dona Beta, pra Nazaré. Pra Nina na CSB, pra Marisele, pra Vanille. E todas minhas amigas que gostaram da música. Tô aqui na Labuta e ouvindo esse programa maravilhoso. Que é nossa alegria.
0: Amém, dona Maria.
1: Que Deus abençoe todos aí da rádio.
0: Amém, amém, lindeza. Um beijo bem grandão, viu? Obrigada sempre pelo carinho da sintonia. Oi, Joselita, bom dia.
2: Manda a música pra mim. Raul Seixas pra mim.
3: Cala a banheira.
2: E bom dia.
0: Bom dia, lindeza. Deus te dê uma boa recuperação, viu, Joselita? Um bom dia todo especial. Faltam só 6 minutinhos para as 11 da manhã. 3620-1680. A gente segue atendendo você. Oi, Guiomar. Bom dia, Guiomar. Tá na sintonia do programa. Fala, Guiomar.
4: Bom dia, Lorena.
0: Bom dia, lindeza. É tudo ótimo.
4: Quero ouvir a música do Amado Batista lá dos meus. Ofereço para minha mãe Isaura, meu pai Antônio.

0: casa.
1: Bom dia,
0: meu amor.
1: Como é que tá?
0: Tô ótima, melhor
1: é
0: agora.
1: Mas tia filhinha, esse
0: todo
1: mãe,
0: mundo
1: tá
0: bem,
1: tudo bem,
0: viu? Graças
1: família,
0: a Deus, Nasa.
1: Ah, pois é, gostaria de mandar um abração aqui pra Gravilha 6, pro Fila, pra Beta, pra Paula com a família. E pra todo mundo que estiver ouvindo aqui na Gravilha 6, tá bom?
0: Tá bom.
1: Quero mandar um abraço pra tia Afonso, lá na Gravilha 18 com a família dele. Também pedindo a Maria Marracélia e a Nazarela da Gravilha 18, tá? Quero mandar também um abração pra minha filha em Goiânia, para a Érica, para meu irmão Samuel, minha netinha Valentina, meu netinho Arthur, meu neto Vitor, minha filha Vana e meu irmão, como é o nome do homem, Catarina?
2: É Romo.
1: O Romo também, que é meu irmão. E para todos lá que estiver na escuta, tá bom? Manda um abração. Samuel, parigueiro, vem pra cá pra Gravilha, que a caneta tá ali castando, a Leide.
0: Ah, isso é
1: desculpa, minha filha, porque eu esqueci. Ah. Eu gostaria que minha filha passasse uma música aí pra mim. Ou de Cia Muniz, ou de Amado Batista, de qualquer um que minha filha vê que pode passar pra mim, passar aí pra mim, viu? Fica com Deus, Laura. Um bom trabalho, meu amor.
0: Obrigada, meu anjo. Que bom ouvir a tua voz. Um beijo grande, Deus abençoe.
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1: Sucesso, bom dia, gente. 11:01.
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1: Sucesso, 11 horas 1 minuto na cidade de Serra do Ramalho. Bom dia. INEP amplia atendimento e muda regras para candidatos do Enem. Justiça Eleitoral libera bilhões e redefine força dos partidos. A Anatel prorroga a medida e amplia combate ao telemarketing abusivo. Confira agora no Direto da Redação.
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1: Estudantes com transtorno de déficit de atenção, hiperatividade, ansiedade e transtorno obsessivo compulsivo passam a contar com um atendimento especializado no Enem 2026. Essa decisão amplia a inclusão de candidatos que enfrentam dificuldades durante a realização das provas. O INEP informa aos participantes que poderão solicitar recursos específicos no momento da inscrição mediante documentação comprobatória. A mudança tem impacto direto para milhares de estudantes em todo o país que agora ganham mais condições de disputar vagas no ensino superior em igualdade e oportunidades. E a Justiça Eleitoral confirma a distribuição de quase 5 bilhões de reais do Fundo Eleitoral para as eleições de 2026. São 4,9 bilhões de reais. Os maiores repasses ficam com os partidos que possuem maior representação no Congresso Nacional. Entre eles, o PL, o PT e o União Brasil. Esse dinheiro financia campanhas, materiais de divulgação e também atividades eleitorais em todo o país. A definição dos valores influencia diretamente a estrutura das disputas para presidente, governadores, senadores e deputados, além de movimentar um dos maiores volumes de recursos públicos do calendário político nacional. E consumidores ganham mais tempo para bloquear chamadas indesejadas de telemarketing. A Anatel prorroga a medida que permite o uso de ferramentas para identificar e restringir ligações automáticas realizadas em massa. A iniciativa busca reduzir transtornos causados por contatos insistentes que interrompem o trabalho, descanso, as atividades do dia a dia. A decisão mantém em funcionamento um sistema que já contribui para diminuir o volume de chamadas consideradas abusivas por milhões de brasileiros. Direto da redação, de volta a qualquer momento, aconteceu, tá na Sucesso. 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
1: Sucesso! Bom dia, gente! Agora 11:31.
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5: 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São 11 horas mais 14 minutos na Rádio Sucesso, Clínica Vila Rica. 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Sucesso 11:45.
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0: queria que vocês fizessem muito barulho pro meu irmão Gamadinho!
1: 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Faltam só 4 minutinhos pro meio do dia. A gente já vai chegando o finalzinho do nosso programa. Tá vindo aí o Jornal da Sucesso. Já entrando em ritmo de vaquejada, né? Já tá tão perto, gente. Parece que uma piscadinha que a gente der já vai acordar na vaquejada. Pra gente finalizar o Bom Dia Sucesso desta quinta-feira, feriadão. Cara véia, filho sem sorte. Eu vou te dar um até logo. E não até amanhã. E volto já com o Jornal da Sucesso junto com o Josemar Ida.

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0: muito obrigado.
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3: Bora começar por aqui no seu rádio, na sua quinta-feira, dia 4 de junho, feriadão pra muita gente. Pra nós estamos aqui, ó, firme e forte, prontos pra levar até você muita informação sobre o mundo da bola. Eu sou o De Luca, juntos aqui nas últimas do esporte.
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3: Ancelotti realizou a segunda atividade da seleção brasileira em solo americano e fez vários testes na equipe durante um treino aberto. O técnico esboçou 5 mudanças na formação titular durante a atividade. Neymar segue fora do grupo e não participou do treino. A seleção está nos Estados Unidos e o treinador continua avaliando as opções disponíveis para montar o time titular. Marquinhos e Gabriel Magalhães serão as novidades na defesa, após a ausência diante do Panamá por conta da final da Champions League. Lucas Paquetá e Igor Thiago, que entraram bem contra o Panamá, ocuparam as vagas de Matheus Cunha e Luiz Henrique. Com isso, a escalação esboçada por Carlo Ancelotti no treino dessa quarta-feira é a seguinte: Alisson, Wesley, Marquinhos, Gabriel Magalhães e Douglas Santos, Casemiro e Bruno Guimarães, Lucas Paquetá, Rafinha, Igor Thiago e Vini Júnior.
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3: Arrascaeta, meia do Flamengo e camisa 10 do Uruguai, foi confirmado com uma lesão muscular na panturrilha após sentir desconforto durante treino na última terça-feira no Complexo Celeste. A Associação Uruguaia de Futebol divulgou um comunicado oficial informando que a lesão existe, mas não impede o jogador de participar da Copa do Mundo de 2026. A convocação do atleta foi mantida sem alterações.
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3: O Avaí fez o dever de casa e colocou uma mão na taça da Copa Sul-Sudeste ao vencer a Chape por 3-0 na noite de ontem no jogo de ida da final. O placar elástico no estádio da Ressacada em Florianópolis foi construído ainda no primeiro tempo, com gols de Jean Lucas 2 vezes e o Alisson. Com o resultado, o Avaí abriu uma grande vantagem na briga pela taça e pode perder por até 2 gols de diferença fora de casa. Para a Chape, derrotada na capital, resta a vitória por 4 gols de diferença para conquistar o título direto. Se o triunfo for por 3 gols, teremos pênaltis. Tô de volta daqui a pouquinho já trazendo muito mais por aqui. Fique ligado.
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0: Sucesso FM, muito boa tarde. Hoje, quarta-feira, dia 4 de junho de 2026, está no ar o seu Jornal da Sucesso. Junto comigo, Josemar Eda. Boa tarde, Josemar.
1: Boa tarde, Lorena. Boa tarde, você, ouvinte da Sucesso FM, que está ligado conosco aí desde 6 da manhã, desde 5, né? Com Cardoso, passou aqui com Lorena agora no jornal. Continua ligado, que o jornal está recheado, cheio de notícia, viu?
0: Muito bem, são 12 horas e 9 minutos. E a cidade já respira vaquejada, né, Josemar? Todo mundo na expectativa.
1: Quando você passa aí na rua, todo mundo já tem muita gente já nos cavalos andando, já mostrando que o cavalo está preparado.
0: Com certeza. O pessoal da produção já lá dentro do parque de vaquejada, organizando tudo, toda a estrutura. E uma estrutura gigantesca, né? Esse ano promete.
1: É, gigantesca a estrutura, né? Então, inclusive, por isso que está fechada a entrada de cá, né? As pessoas devem estranhar, mas está. É porque tá nessas montagens aí. Então, vai ficar fechado aí uns dias mesmo.

0: e cancelamento de shows na Bahia.
1: E o Senado aprova a proposta que altera as regras relacionadas ao aborto legal para crianças vítimas de estupro.
0: Supremo derruba a exigência de idade mínima para aposentadoria especial de trabalhadores expostos a agentes nocivos.
1: E a produção leiteira aqui do município ultrapassa os 79 mil litros, reforça a força para o produtor rural.
0: Gestão municipal aponta desafios no início do mandato e pede maior participação das famílias na vida escolar.
1: Ações marca o Dia Mundial do Meio Ambiente e reforça a conscientização sobre a preservação.
0: E ainda, Brigada do Previfogo inicia operações e intensifica combate aos incêndios florestais na nossa região.
1: E o município amplia as orientações sobre o Implanon e destaca o avanço dos planejamentos da reprodutivo.
0: Tudo isso e muito mais no nosso Jornal da Sucesso. Agora 12 horas e 11 minutos.
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1: E a fiscalização de gastos públicos durante os festejos juninos voltou a ser o centro da discussão, Lorena, aqui no estado da Bahia. Uma revisão promovida pelo Ministério Público da Bahia reacendeu os questionamentos após o cancelamento de apresentações do cantor Flávio José nos municípios baianos. O debate ganhou novos contornos com a divulgação dos cachês dos artistas e contratações para o São João de diferentes cidades, né? O principal ponto levantado é a necessidade dos critérios claros da uniformação da avaliação dos contratos firmados pelas prefeituras, enquanto os órgãos de controles analisam a aplicação dos recursos públicos e os gestores municipais defendem a importância econômica cultural dos festejos. A expectativa agora é de que as próximas decisões tragam mais segurança jurídica para os municípios e mais transparência para a população. Então, aí tá ganhando vários contornos, né, nessa questão dos contratos. Então, o Ministério Público teve que entrar aí para rever, né, alguns contratos, para ter mais segurança para a população, ter transparência também, né, que às vezes a população não estava ali sabendo do que está acontecendo.
0: A população fica,
1: né,
0: às vezes muito em dúvida, né, Josema? Fala isso. Assim, a gente está numa situação tão difícil e tal, e pede ali auxílio para o governo, pede empréstimo e tudo, e quando pensa que não, chega a época da festa. É. E aí aquela mesma cidade que está ali pedindo, né?
1: Isso, tem né, aqui em Serra do Ramalho teve a transparência, né? A gente essa semana, o Fábio até trouxe os valores, né? Trouxe aí os valores de todos os eventos que vão ter aí, de todas as bandas, os músicos que vão ver. A gente passou todos os valores aí, a transparência do que está sendo gasto em festas, né? Isso é essencial para que o munícipe ele entenda, né, que tem que ter a festa, sim, vai gerar economia, precisa de ter a festa, o pessoal precisa de diversão, tem um recurso que vem, o governo do estado da Sulfutu, né, vai patrocinar aí, patrocinou na verdade, mandou para a prefeitura aí 350 mil, né, como o Adalto já passou para a gente, vai passar mais informação essa semana, talvez amanhã a gente vai se encontrar com ele estava meio ocupado, estava viajando, e vai passar todos os

0: dados, e a Sulfutu patrocinou 350 mil. Né? Já mandaram abrir a conta para que esse dinheiro fosse depositado ali para o fim, que é a festa, né? Para colocar. Então, o que o Ministério Público vem fazendo é pedindo clareza, né, nos contratos, rever contratos, colocar algo que não tem ali nos contratos, questão de valores também. Isso é muito importante para a população. Bom que o Ministério Público está atento aí na Bahia, em outros festejos, né? Aí abre esse debate, mas porém é necessário. Não em todos os municípios, às vezes um acaba pagando por outro que acabou fazendo algo errado ali. Mas Serra do Ramalho, por enquanto, tá tudo ok, tudo bonito, né? A gente esperando, como você falou, já respiramos festa, né? Já estamos respirando aí a vaquejada, graças a Deus, tá chegando, tá movimentando a cidade, tá ficando bem movimentada, viu?
1: Tá certo, Josemar. São 12 horas mais 16 minutos na Rádio Sucesso FM, 12:16.
0: Ô, Lorena, a gente vai agora falar com... Quando a gente fala de economia, a gente lembra, né, que aqui em Serra do Ramalho, a grande parte, quando não é época de festa, a economia vem da parte da pecuária. A gente tem o Anderson Novaes, a gente gravou com ele sobre a pecuária leiteira aqui em Serra do Ramalho, e ele passou números bem expressivos pra gente, números que aqui em Serra do Ramalho dá para você observar, que são, na verdade, passava os números, quando ele foi ver, são outros números, e ele deixou bem claro, adiantando aqui para a população, que quando a prefeitura enviou, né, que tem ele, que é coordenador da bovinicultura leiteira, para pegar esses dados, é para melhorar. Então, houve ali, ele disse que infelizmente teve ocultação de uns dados, e aí depois as pessoas voltaram questionando, não, mas a minha agrovila produz mais, do que a outra, por que que a outra está ganhando? Ele falou, simplesmente que vocês não me passaram os dados corretos. Mas ele trouxe os dados que ele conseguiu juntar, e são dados expressivos e muito importantes, viu? Então você que é pecuarista leiteiro, aí, você que vive do leite, que é o que movimenta aqui o município, muito leite tirado dentro do município, fica atento a essa reportagem aqui agora, vamos ficar atento a fala de Anderson Novaes, coordenador da bovinicultura leiteira. Então fica atento aí às falas dele para você entender como é que está funcionando aqui essa questão da bovinicultura leiteira em Serra do Ramalho e o quanto vocês estão produzindo, né? Que é muito mesmo.
1: Graças a Deus. Meio-dia e 17 minutos na Sucesso.
0: Novaes, coordenador da bovinicultura leiteira aqui de Serra do Ramalho, e ele está com alguns dados aqui que ele colheu com os produtores de leite de Serra do Ramalho e vai passar para a gente hoje esses dados aí novos aqui sobre a pecuária leiteira de Serra do Ramalho. Antes, bom dia.
2: Bom dia, Josemar. Bom dia a todos os ouvintes da Sucesso FM. Bom, para quem não me conhece, Josemar, é importante, vou me apresentar novamente. Me chamo Anderson Novaes, sou morador do município, sou Serra Malhense, nasci aqui no município, sou filho daqui. E hoje moro na Agrovila 8, sou filho de Amerindo, então é muito importante me apresentar, porque venho aqui falar de uma pasta que é muito importante no município, que é a bovinocultura de leite. E aí, com isso, Josemar, outro dia a gente teve até uma conversa, apresentei o projeto que a gente está seguindo, a gente está fazendo a metodologia para fazer o fortalecimento e desenvolvimento da bovinocultura de leite do município de Serra do Ramalho, Bahia. Para isso, a gente precisa de dados. A gente precisa colher dados e passar informação que, através desses dados, a gente vai conseguir, né, fomentos para a pecuária leiteira em nosso município. Vamos conseguir potencializar e fazer o crescimento, aumentar o crescimento e a produção. Além disso, também acessar políticas públicas para atender nossos produtores. Diante disso, Josemar, venho aqui trazer os dados referente ao levantamento da produção média dia no município, através desse levantamento que eu realizei entre abril e maio. Com isso, a gente está com a média hoje de 79.159 litros dia. E essa produção destaca-se em algumas agrovilas, sendo as maiores produtoras de leite. Agrovila 21, com 8.930 litros de leite por dia. Em segundo, a Agrovila 3, com 7.790 litros de leite por dia. Em terceiro, a Agrovila 7, com 6.817 litros de leite por dia. Em quarto lugar, está a Agrovila 9, com 6.136 litros de leite por dia. E por último, destacando entre as 5, a Agrovila 14, com 5.900 litros de leite por dia. E juntas, essas 5 agrovilas correspondem e é responsável por 45% da produção de leite no município. Além disso, também É, tem algumas agrovilas que são destaque em relação à quantidade de produtor, sendo essas a Agrovila 9, com 89 produtores, em segundo a Agrovila 21, com 79, em terceiro a Agrovila 14, com 73, em quarto lugar a Agrovila 3, com 70, e por último a Agrovila 7, com 67 produtores. E Josemar, hoje, quando eu fazendo esse trabalho, a gente criou um mapa também, visitei 110 pontos coletores de leite no município, andei de Serra do Ramalho dos Quatro Cantos, né? E aí, para compor e falar um pouco sobre isso, esse trabalho, além de explicar no áudio, eu quero que os produtores ou as pessoas que tiverem dúvidas sobre a nossa metodologia, do nosso projeto, nos procure antes de julgar ou de falar de fatos e de fatores que eles não sabem. Porque, Josemar, eu sou engenheiro agrônomo e de metodologia e de processo eu entendo. Então, estão rolando um burburinho aí, falando de metodologia, pessoas que não têm conhecimento do nosso trabalho, que estão julgando e que estão, eles, tirando a conclusão do que é certo e do que é errado. E, assim, eu estou aqui para ajudar o produtor. Assumir a responsabilidade de sair minha zona de conforto, saí, deixei minha família longe e vim para cá para assumir essa responsabilidade, para ajudar e para trabalhar para os produtores, porque também sou filho de produtor. E eu não acho justo a gente ficar julgando ou falando do trabalho dos outros sem saber e sem entender como foi. E estou aqui à disposição.
0: Certo. Anderson, você falou aqui que quanto às agrovilas produtoras, a quantidade, tem algumas outras agrovilas que reclamaram ali, falando, não, mas a gente produz mais do que eles. Porém, tem a questão dos dados, né? Que você foi buscar os dados, chegou lá, a pessoa omitiu os dados. Então, aí não tem como. Então, é até interessante que da próxima vez que você passar, a pessoa passar os dados corretos, não omitir, achando que vai ter algum custo para isso, esse é lá o valor correto. E aí, agora reclama, não, nós temos mais, mas o dado que foi passado foi a menos, né?
2: É isso, Josemar. Até em conversa com o diretor e com o secretário, o diretor Alexandre, o secretário André, a gente teve muita dificuldade com isso, com omissão de informação. O pessoal achou ou acha, tem esse preconceito, acha que a gente vai penalizar, que eu sou penalizador, que eu quero esses dados para benefício próprio, para fazer alguma coisa para penalizar os produtores. E muito pelo contrário, estou aqui para ajudar. E foi bom que a gente conseguiu mexer nessa zona de conforto. E então essa questão dos dados aí, eu tive muito problema com a omissão de informação. Aconteceu uns casos que o pessoal não quis passar os dados, omitiram, falaram que a produção era menos, outras era mais, sempre passava a quantidade a menos e a produção é mais. Então foi bom que a gente conseguiu também mexer nessa zona de conforto e instigar. E agora eu vejo muita gente, a Agrovila minha produz mais, eu produzo menos. Aí agora eu tenho certeza e quero fazer esse levantamento em agosto novamente para a gente fazer esse comparativo. Então, espero que esse problema que eu tive, que eu enfrentei de omissão de informação nesse primeiro levantamento, a gente consiga a partir de agora entender que os dados são importantes para fortalecimento da atividade no município. E a gente não está aqui para penalizar, muito pelo contrário, eu estou aqui para trabalhar para o produtor de leite. Então venha até nós, venha conhecer nosso trabalho e passe informação e passe os dados que a gente vai brigar por vocês.
0: Certo, Anderson, muito obrigado. E aqui José Marareda para o jornalismo da Sucesso FM.
1: Sucesso FM, 12 horas e 23 minutos. Josemar.
0: Certo, a gente vai para o intervalo, né, Lorena? Daqui a pouco a gente retorna com mais informação, com mais notícia.
1: Muito bem, 12h23, já voltamos.
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3: 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São 12h29. 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
1: 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São 12 horas e 38 minutos. 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
1: São 12:39. A gente tem a participação de um ouvinte aqui falando sobre o assunto anterior, antes da gente sair para o intervalo, que era relacionado às festas. Ela colocou aqui. Josemar, boa tarde. Realmente tem que ter festa, pois é um fator que ajuda o comércio e traz diversão, sem falar que é uma vez no ano. O povo guarda dinheiro para comprar roupas para toda a família e se não fizesse, o povo seria o primeiro a criticar a gestão. E todas as bandas, boas, todos os gostos e grátis como nunca teve, né? Então, tá elogiando aqui que precisa ter festas mesmo, ouvinte. A gente, durante a semana, o Colégio Castro Alves, teve a eleição dos novos diretores de vários colégios em Serra do Ramalho. E nessa eleição dos vários colégios, nós conversamos também aqui com o novo diretor, né, retornou ao comando ali do colégio, professor Januário e a vice-diretora Carla. A gente foi ali, conversou, gravamos com ele, e ele falou, né, sobre a expectativa que estava de retornar ao colégio, o que precisa mudar, né, o que na visão deles precisa mudar e o que precisa continuar. Então, e fez um convite especial também aos pais. Então, você que é pai, é mãe, que participa, não só do Colégio Castro Alves, que tem seu filho ali no colégio, mas também em outros colégios, é bem válido você observar. Vamos lá para escutar Januário aqui e Carla.
6: Olá, ouvintes da Sucesso FM, estou aqui no Colégio Castro Alves, ao meu lado está Januário, agora diretor aqui do colégio, foi eleito, e ele retornou, né, depois de muito tempo. Januário, como que é você retornar aqui à diretoria, à gestão do colégio, depois de bastante tempo afastado, bastante tempo fora, e também após ter passado o período dessa cooperação militar que teve aqui? Bom dia.
7: Bom dia, Josemar, bom dia, Rádio Sucesso, bom dia, ouvintes de Serra do Ramalho. É um prazer, a palavra de ordem é gratidão, né? Fiquei aí afastado da direção por exatamente aí 5 anos, né? A média de 5 anos. E assim, é gratificante nós retornarmos e voltar a fazer e continuar fazendo aquilo que nós mais gostamos, que é trabalhar com educação, trabalhar com esse público. Eu acredito que o momento hoje, ele é outro momento, né? Na época que eu estive diretor era um momento, depois veio o processo do compartilhamento, né, com a Polícia Militar. Foi um momento muito interessante e que nós perdemos, que se possível adoraria, né, que se pudéssemos voltar esse momento, seria interessantíssimo, mas isso, a gente volta com aquela garra, com mais experiência do que estávamos naquela época, com vontade de fazer diferente. E hoje o que mais nos chama a atenção e nos deixa inquieto é quanto a questão disciplinar e o voltado para o ensino-aprendizagem dos nossos alunos.
6: Certo. O senhor, qual a avaliação do senhor? O senhor já pôde identificar mesmo? O senhor já trabalhava aqui também, né? Já tem identificado os pontos que precisam mudar e também que o senhor precisa mudar imediatamente a médio prazo ali e também a longo prazo?
7: Nós sabemos que a educação, né, ela sempre funciona em 3 momentos, né? No primeiro momento, que é no curto prazo, né, que são aquelas medidas que a gente pode colocar como os critérios no sentido de regras, né? As regras, elas precisam voltar, precisam ser exercidas e praticadas, e tem o médio prazo, que a gente começar a entender melhor. Tudo bem que já passei por aqui, mas cada momento ele é único. A gente precisa primeiro entender, até porque nós estamos passando por um período de transição ainda. Hoje é o nosso primeiro dia como oficialmente, né, diretores, a gente está aguardando esse período e a longo prazo nós sabemos que é tudo isso que eu falei de início, né, fazer cumprir regras, entender toda a situação e no final nós temos aí uns alunos mais competitivos no mundo lá fora, né, no termo de ensino-aprendizagem. A nossa obrigação aqui é de elevar o ensino-aprendizagem dos meninos aqui da nossa escola, que isso também vai trazer bons frutos, não só para a escola, como para o município.
8: Certo, professor. Carla também fez parte da outra gestão e está aqui com o senhor na gestão também como vice-diretora. Como o senhor estava falando, é o toque feminino na gestão e ela também entende bastante, né, de como funcionava antes e também como funciona agora, de toda essa transição também, né, Carla? Bastante tempo fora. Bom dia.
9: Bom dia, Josemar. Bom dia, Rádio Sucesso. Bom dia, queridos ouvintes. Então, estamos de volta, né? Observando que nesse período muita coisa aconteceu, muitas coisas se passaram, e uma delas foi que perdemos o apoio, né, da Polícia Militar, que era algo para a gente essencial, principalmente no que a gente vem enfrentando hoje, que é a questão disciplinar. O que mais dificulta o nosso trabalho hoje é a questão disciplinar, que envolve também o respeito, o comprometimento dos alunos com a educação. E nós estamos vivendo um período onde muitas das famílias não acompanham, né, seus filhos na escola, e isso tem dificultado o nosso trabalho, porque a disciplina a gente acredita que é algo que venha complementar na escola, algo que ele já traz de casa. Então hoje nós estamos vivendo uma época que as crianças hoje elas não têm mais um limite, né? Então, assim, quando ela chega na escola, que esse limite é imposto, então cria-se uma certa resistência. Então, a gente está com esse problema sério, entendeu? Mas acreditamos que, com força de vontade, com comprometimento de toda a equipe, a gente tem uma equipe de professores excelentes que só precisam ser ouvidos, né? Porque, às vezes, tudo rebate sobre nós, professores. Eu falo também porque eu sou professora, estou gestora agora, mas eu sou professora. E nós precisamos entender que esses profissionais, eles precisam de cuidado, porque é ele que transforma vidas, né? Então, baseado nisso, nosso trabalho vai ser voltado também para esses profissionais, para que eles sejam valorizados, que eles sejam ouvidos e escutados. Porque na maioria das vezes, a gente é tido como máquinas. Então, professor tem que resolver tudo, professor tem que fazer acontecer, professor tem que mostrar resultados. E ninguém percebe que se o professor, ele não está no seu melhor dia, se ele não está bem, nada disso ele consegue alcançar. Então, baseado nisso, nós estamos aqui sim, firmes e fortes. Queremos aqui agradecer primeiramente a comunidade escolar, que nos deu essa credibilidade. Foram 94,7, né, o percentual. Foi muito gratificante. Queremos agradecer. Eles realmente acreditaram no nosso trabalho no passado e acreditam que a gente pode continuar contribuindo.
8: Certo, Carlos. Muito obrigado, professor Januário. Como o Carlos citou, os pais, né, tem que fazer parte ainda mais da escola. Eu sou, e a vice-diretora aqui também, o senhor já tem mais ou menos ali organizado como que o senhor vai fazer para trazer esses pais de volta à escola, para fazer com que eles sentem com os alunos, coloque um pouco mais de limite, assim como a vice-diretora colocou?
7: Exatamente, Josemar. Nós estamos trabalhando já essa proposta. Acredito que até o final dessas duas semanas estaremos com essa proposta. De que maneira nós vamos fazer para trazer os pais para a escola? E aí é como a professora Carla diz, né? É de fundamental importância que todos os elos estejam juntos, ou seja, escola, família, o apoio fundamental da Secretaria Municipal de Educação, da gestão municipal, para que todos nós abraçamos a mesma causa, que é a nossa causa aqui. Eu tenho certeza que é a mesma causa da gestão municipal, da Secretaria de Educação, da família e da escola. Mas nós precisamos de apoio para que consigamos juntos fazer com que os pais venham à escola e nos dê ajuda no sentido de educação dos filhos, para que aqui nós conseguimos complementar com o estudo dos nossos professores. Nós temos professores aqui excelentes. A Escola Castro Alves, ela tem um plantel de professores excelentes mesmo, de primeiro gabarito. Só precisa de mais cuidado também. O seu lado emocional, nós somos pessoas também e nós nos emocionamos. Precisamos de cuidado emocional e eu acho que esse é o momento. Então, assim, a gente fica feliz, a gente agradece a toda a comunidade escolar pelo apoio, pela dedicação, pelo voto, e pode ter certeza que vamos fazer o máximo e de tudo para fazer valer a nossa proposta pedagógica enquanto plano de ação.
8: Professor, o senhor retorna para cá para o colégio. O Castro Alves acredito que é o maior colégio de ensino fundamental que tem no município, né? Tanto em quantidade de aluno, ou a estrutura do colégio também, e a quantidade de funcionários e professores. Como é o senhor que retornou agora, depois de bastante tempo, conseguir ali, digamos, controlar, não é controlar, mas fazer com que todo mundo se converse ali, tanto professores, como o senhor está tocando bastante no assunto, Carla também tocou, que precisa cuidar dos professores, e dos outros funcionários também, que fazem a escola junto, são todos, né? Não só os professores ali, mas todos os funcionários aqui do colégio.
10: Pronto, é justamente isso. A gente está começando agora a entender quem é funcionário, quem está aqui nos auxiliando, quem está nos ajudando. Os professores, nós sabemos quem são, porque a gente lida melhor com eles, né? Mas como a escola, ela é uma escola de grande porte, é o maior número de aluno, e isso que acontece na Castro Alves, tudo de uma certa maneira depende da escola Castro Alves. Como nós temos aí os indicadores, né? O IDEB, a CAED, as Olimpíadas Matemáticas, as Olimpíadas de Português, tudo isso interfere no município e depende da escola Castro Alves. Por isso que nós queremos também uma atenção especial para essa escola, porque ela quem vai determinar os índices de aprendizagem para o município. Porque como a escola Castro Alves é grande, se nós tivermos aqui uma baixa, o município todo vai sentir. Se essa escola ela está lá em cima, isso vai trazer fruto para o município inteiro. Então nós precisamos de apoio, de ajuda, para todos nós juntos fazer com que esse número cresça e todos nós sairemos ganhando.
8: Certo, professor, muito obrigado. Se eu quiser deixar mais alguma informação, Carla também, fique à vontade.
9: Pronto, encerrando aqui, né? Queremos agradecer também pessoal da equipe administrativa, queremos agradecer a Secretaria de Educação, né? E queremos também, já de antemão, falar com vocês que vamos precisar sim de apoio, não é apoio para mim, para a nossa gestão, e sim para a escola, de modo geral. Nós temos aqui situações que elas precisam ser revistas, precisa ter um olhar especial para a escola Castro Alves, porque assim, nós enfrentamos várias situações, várias realidades, então assim, nós não temos nem uma preparação psicológica para tal, né? E aí nós queríamos dizer para a secretaria que estamos aqui pedindo, solicitando que possamos fazer uma união, né? Que possamos baixar a guarda e que podemos trabalhar em prol da educação.
10: É isso mesmo, é fazer um trabalho voltado, um trabalho coletivo. Quando você trabalha juntos, as coisas funcionam e funcionam bem. Então, nosso objetivo aqui hoje é de estar trabalhando com todas as redes, inclusive a rede de apoio também, Josimar, que eu faltei, as redes de apoio de proteção à criança e ao adolescente, né? Conselho Tutelar, Ministério Público, o CREAS, né? O CMDCA, todas essas redes de apoio também precisam estar juntos nesse momento para que nós possamos estar realizando um trabalho de qualidade e com perfeição para a comunidade escolar e para toda a Serra do Ramalho, porque isso também interfere nos índices do município. Então a gente fica feliz, agradece vocês da RAI também por estar aqui também, é algo de apoio, né, que sempre leva a mensagem, aí a gente fica feliz e precisando de nós, estamos prontos a falar qualquer tipo de assunto a qualquer momento.
8: Certo, e aqui Josemar Areda para o Jornalismo da Sucesso FM.
1: Pronto, tá aí Januário e Carla, Januário que é o gestor agora, o diretor, Carla, vice-diretora, retornando aí depois de um tempo fora, né? Já tinha outra gestão, retornando aí com 94, né, vírgula alguma coisa por cento de aprovação ali na votação ali no Colégio Castro Alves, um colégio muito importante aqui em Serra do Ramalho. Claro que todos os outros colégios são importantes, né? Mas o Castro Alves ali, até pela quantidade de aluno, né? Como ele falou, quando tem que fazer, alcançar notas, né? Então, assim, se o Castro Alves não alcançar umas notas altas no IDEB ou outros exames ali feitos para estar alcançando essas notas, vai para elevar a nota de Serra do Ramalho. Se não fizer um trabalho bem feito no Castro Alves, acaba que a nota total em Serra do Ramalho reduz por conta da quantidade de alunos, né? Que é gigantesca ali, um colégio muito grande. A gente vai pro nosso próximo intervalo, daqui a pouco a gente volta, vai ser rápido, dá tempo de você ir lá na cozinha, tomar uma água, deixar o prato ali que você estava almoçando, tomar um suco e retornar novamente aqui para a programação da Sucesso.
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2: E agora são 13:01, 13:02 agora. Já mudou aqui o relógio, 13:02 na Bahia. Você ouvinte, né? Participe conosco, manda no 3620-1680, manda sua participação, faça como a Eliana. A Eliane, né? Ela tá participando conosco, ela mandou, Eliane, ele mandou uma mensagem aqui pra gente aqui, ó. Josemar, a Escola Castro Alves é referência, comentando, né, sobre o áudio passado de Januário. Josemar, a Escola Castro Alves é referência, porém a gente vê a família com pouca participação, gera indisciplina, sendo que a escola precisa de família que esteja ajudando no processo de ensino e aprendizagem. Como mandar o aluno fardado adequadamente, pois todos têm condições de manter pelo menos a farda e está visitando a escola para ver como que vai a disciplina dos seus filhos. Januário vai fazer voltar a ser uma escola com disciplina e com regras, e parabéns. Eu sou funcionária e mãe de aluno que segunda-feira só entrará fardados. Todos e a maioria dos pais tem que fazer um esforço em mandar com tênis, com calça sem rasgos e blusas do uniforme. Então tá aí a participação da nossa ouvinte aqui, da Eliane, ela que trabalha no colégio também, é mãe de aluno, né? E que orienta aqui que a partir de segunda-feira, né, os alunos não entram se não estiver fardado, com calça, com rasgos, né? A juventude gosta muito, tá um rasgo na perna, a calça já compra ela rasgada, né? Antigamente as pessoas colocavam ali o remendo na calça, os meninos já compram hoje rasgado. Então, para que vocês fiquem atentos, pro seu filho não voltar para casa, já manda ali com tênis, já manda com o fardamento da escola direito, né? A blusa da escola, e já manda com calça também, que não tem esse rasgo aí, porque não vai entrar. A Liana já deixou o recado aqui, e ela também, que é funcionária, convida que os pais participem mais para melhorar na disciplina, e que você visite a escola para ver como é que tá o comportamento do seu filho. Então até os funcionários estão pedindo que retorne o diretor, né? Então, parabéns aí, Januário e Carla, que retornou. Também a gente conversou semana passada na posse dos diretores com o professor, com o Paulo, né, da Agrovila, Paulo Gonçalves, Agrovila 17. Tinha vários outros diretores, foi porque não dava para gravar com todo mundo, tava ali já chegando a hora do jornal, gravei com ele, a gente gravou com o Haroldo e também com Luciana, né? Gravamos com eles também para falar sobre essa nova gestão. E como Luciana falou, né, tem colégios que ainda não teve candidatos, não teve aí um candidato para ser um novo diretor e acabou que, né, que ficou sem, mas vai ter agora a formação novamente para ter eleição para colocar ali um novo diretor nesse colégio. Então, você aí que trabalha no colégio que não tem diretor ainda, que tenha lá o curso, como a Luciana disse, ou não tem o curso, vai abrir um novo curso, fica atento. Às vezes você tem interesse em ser um gestor aí do seu colégio para melhorar ainda mais o colégio, melhorar ainda mais a educação de Serra do Ramalho, a educação do Brasil, né? E a gente, falando ainda de educação, só que de uma educação ambiental, a gente sabe que o Dia Mundial do Meio Ambiente é amanhã, né? No dia 5. Porém, Juliana, o pessoal do meio ambiente já adiantaram, fez uma ação, né? Já realizou uma ação aí adiantada com as crianças do colégio e prometeu também que vai fazer em outros colégios, alguns colégios que vieram visitar. E a gente vai ouvir aí, Juliana, o que ela tem para dizer para nós sobre o meio ambiente e sobre essa ação da secretaria.
10: Olá, ouvinte da Sucesso FM, estou aqui com a Juliana, ela é assessora administrativa do meio ambiente. Está aqui hoje no evento que foi adiantado, que dia 5 é o Dia Mundial do Meio Ambiente, mas está aqui com o evento com as crianças, né, Juliana? As crianças de vários colégios. Bom dia.
11: Bom dia a todos. Sim, a gente está aqui com as escolas daqui do município da sede, da Agrovila 9, né? Agora de manhã a gente fez com duas escolas, né? Que é a Rosa da Costa e a Fábio. À tarde vamos ter a escola Eduardo Martins, né? Então, essa ação, ela engloba principalmente a questão da preservação, né? Preservação, combate com as queimadas, a gente estava em parceria com o Prévio Fogo, Águas de Serra, foi um evento muito lindo, estamos finalizando agora, né? Os alunos estão ali conhecendo o viveiro municipal, né? Ter esse contato com a natureza é muito importante, né? Cada um vai levar sua mudinha para casa.
10: Juliana, então essa quantidade de alunos está aqui, aí vai vir mais alunos à tarde. Vocês têm mudo suficiente para distribuir para eles, para cada um deles?
11: Sim, com certeza. A gente está com o viveiro recheado, né, de mudas. E eu peço, né, que você aí de casa que tem interesse, né, em adotar uma mudinha, pode estar vindo aqui até a secretaria conhecer nosso viveiro, viu? Você que tem sua roça, que busca fazer um reflorestamento, a gente também tem mudas para atender, viu, essa demanda. Então, assim, é muito importante essa ação. A gente também faz trabalhos nas escolas, né? Justamente nesse dia foi mais para conscientização mesmo e a importância do dia, né? Que não é só hoje, é sempre. Todos os dias é o Dia do Meio Ambiente, né? Que a gente tem que preservar para a gente garantir um amanhã melhor para todos nós.
10: A gente vê que Serra do Ramalho sofre muito com degradação do meio ambiente, né? Seja nas queimadas urbanas, rurais, desmatamento. E aí vocês trazendo as crianças para esse dia, na Semana do Meio Ambiente, você acredita que o caminho para mudar tudo isso está aqui, num momento como esse?
11: Sim, com certeza, porque as crianças, elas são o futuro, né? Então, assim, o que vocês falam com ele hoje, eles absorvem, e até mesmo para a gente, para o pessoal adulto, que às vezes tem uma cultura diferente, eles acabam absorvendo também, né? Então, assim, é muito importante esse momento, a gente está com o nosso pessoal, que eles é especializado na área somente disso, né? Eles veio, explicou bonitinho, as crianças interagiram, né? Então, foi muito lindo, a gente fica muito felizes por saber que o que a gente está falando aqui não é em vão, porque eles têm o conhecimento e têm o entendimento também. Principalmente porque quando a gente chegou com a proposta para as escolas, os diretores e os professores trabalharam em cima desse assunto com eles. Então, assim, a gente chegou aqui, a gente apresentou dinâmica, a gente conversou com cada um deles e eles falaram: não, tia, eu sei o que é isso, é assim, assim. Então, assim, a gente viu que eles têm um conhecimento sobre o assunto, né?
10: Para o tanto de escola que tem em Serra do Ramalho, a gente acredita assim, que é muito pouco. Vocês têm algum planejamento de visitar, principalmente as escolas rurais, que é onde acontece a maior, digamos assim, a maior agressão ao meio ambiente, é na zona rural. Tem esse planejamento?
11: Sim, com certeza. Juntamente com a Secretaria de Educação, a gente tem a obrigação, né, de conscientizar. A gente sempre vai nas escolas, tanto na zona rural quanto daqui também da sede. A gente sempre está trabalhando a questão da preservação. A gente tem contato com os diretores, professores, né? E eles têm uma pessoa responsável por isso, que nos orienta também, né? A gente entra em parceria, a gente conversa, a gente troca ideias, né? Para ver uma forma melhor possível para estar chegando lá na sala de aula. aula, né? É tanto que a gente procurou, né, o Previfogo para eles virem falar que eles, no caso, eles é mais especializado na área de queimadas, para dar uma orientada também. Então, assim, sempre que a gente vai nas escolas, a gente procura parcerias para a gente falar também da preservação, das queimadas e também da água, que a gente precisa cuidar do nosso rio, né? É o nosso bem precioso, a nossa água. Então, assim, a gente sempre procura essas parcerias para a gente estar cada dia mais avançando, né, e conscientizando todos.
10: Certo. É, Juliana, só para a gente ir para o final, eu fiquei curioso ali, agora que você falou assim, vai ter muda para todo mundo. Você tem a base de mais ou menos ali no viveiro de quantas mudas vocês têm mais ou menos, e você também deixa uma mensagem final, não só para as crianças que vão estar lá com os pais ouvindo, mas também para aqueles adultos, para tentar mudar a forma deles enxergar o meio ambiente.
11: Olha, hoje a gente comporta aqui no viveiro municipal mais de 5 mil mudas, muito mais, várias

0: seus atos e procurar melhorar cada dia mais, né? A gente somos seres humanos, a gente erra. E o que acho que o que realmente importa é a gente reconhecer o erro e correr atrás do prejuízo.
1: Sérgio Juliano, muito obrigado. E aqui José Marareda para o Jornalismo da Sucesso FM.
2: Certo, essa foi a Juliana, ela é assessora administrativa do meio ambiente, né? Falou sobre a palestra, sobre o atendimento dos alunos, e aí também junto com ela, né, que estava dando a palestra ali para os alunos, estava explicando, estava o pessoal do Previfugo, que iniciou aí dia 1º de junho os trabalhos, que todo ano tem aqui no Serra do Ramalho, por conta da área extrativista aqui de Serra do Ramalho, tem uma base do Previfugo. E a gente conversou com Clóvis, chefe de brigada, e aí ele deu mais explicações sobre o assunto do meio ambiente.
1: Clóvis da Sucesso FM, estou aqui com Clóvis Barbosa, ele que é chefe de brigada, ele que está aqui com o pessoal do Previfugo, aqui também participando desse evento do meio ambiente, vai falar do trabalho deles que todo ano é realizado aqui em Serra do Ramalho e que se iniciou agora dia 1º. Clóvis, bom dia. O trabalho iniciado agora dia 1º, vai até quando o trabalho de vocês do Previfugo aqui em Serra do Ramalho?
3: Bom dia, Josemar. Bom dia a todos os rádio ouvintes, né? O nosso trabalho se iniciou no dia 1º de junho e ele vai até o dia 30 de novembro. Período esse que é o período crucial da seca aqui no nosso município, também toda a região e circunvizinha. Esse nosso trabalho que se renova agora esse contrato, né? Esse ano a gente teve somente a contratação dentro da brigada, então os 15 integrantes do ano passado retornaram por forma de contrato para essa temporada 2026.
1: Certo. Clóvis, a base, ela fica ali na Boa Vista. O pessoal necessitando aí do serviço de vocês, como é que funciona?
3: Sim, a nossa base está localizada próximo à Boa Vista, na comunidade de Vila Boa Esperança. E necessitando dos nossos trabalhos, tem meu contato que é particular, a gente deixa disponível para fazer contato. E também fazendo contato com conhecidos que estão próximos à brigada, eles repassam o recado e a gente de prontidão vai atender.
1: Certo. Tem como você já conversaram aqui com os alunos também, você explicar para o ouvinte que está em casa como é realizado esse trabalho de vocês e que ele não é feito aqui só em Serra do Ramalho, que se precisar aqui na região, vocês também têm a obrigação de estar indo lá e ajudando no combate.
3: O nosso trabalho, ele consiste em uma área prioritária. Hoje a gente está lotado aqui dentro do município por conta do PA Água Extrativista São Francisco. O programa de brigadas, fundado no ano de 2013, identificou essa área do PA Água Extrativista São Francisco como uma área prioritária para ser instalada aqui a brigada. Então o município de Serra do Ramalho, ele ganhou, assim, foi presenteado com a brigada por conta desse PA. E conseguindo a brigada zerar os focos de incêndio dentro do PA São Francisco, ela foi ganhando novas demandas. Hoje a gente tem áreas de apoio, como os quilombos, situados no município de Bom Jesus da Lapa, vários quilombos lá. A gente faz esse trabalho, né, de estar fazendo ronda, estar conversando com o pequeno, o grande, né, e o médio produtor rural, com as comunidades tradicionais, para assim também minimizar os efeitos do incêndio naquela região. A nossa brigada presta serviço em Serra do Ramalho, presta serviço nas áreas de apoio e, quando solicitado, atende operação fora do município. Como por vários e vários anos a gente tem aí, todo ano saído, deslocado pessoal para atender essas demandas.
1: Clóvis, aqui em Serra do Ramalho, na zona urbana mesmo, aqui dentro da Agrovilha Nova, a gente está acontecendo muito incêndio naqueles lotes, terrenos baldios. Qual a orientação que você deixa para esse pessoal, né, para o pessoal aqui de Serra do Ramalho? E também que a gente observa que acabou um pouco mais aquela tradição de fazer as roças e botar fogo, né, mas aquela pessoa que ainda porventura ainda tem essa prática, qual a orientação que você passa para eles?
3: A orientação é que não queime. A gente tem recebido muitas ligações, muitas denúncias referentes às queimas de lotes baldios. É uma prática que vem se tornando corriqueira dentro do município e que tanto a Brigada quanto a Secretaria, né, Municipal de Meio Ambiente, com a conjunção com outros poderes públicos, tem que buscar uma maneira para que minimize essas queimadas aqui dentro do município. Isso prejudica muito a saúde da população, né? Prejudica muito o andamento em si do município. Fica uma imagem feia, ruim para o município. Então a gente tem que buscar formas para passar a esses donos de lotes baldios que não façam essas queimas, que é prejudicial a todos nós. Sim, a prática de derrubadas e queimadas

0: públicas, ela tem diminuído bastante em todo o município. Isso por conta que hoje os produtores, eles tendem mais a estar fazendo leiramentos com máquinas e diminuindo a forma de queimar. Isso é bom, benéfico para o solo, benéfico, né, para toda a região, porque assim você consegue manter os nutrientes da terra e a sua terra vai ser bem mais fértil. Então é sempre recomendado que sim aos produtores que façam a tombagem das suas terras com o resto do material, que não precisem queimar esse material. Sem dúvida, quem vai ganhar aí muito é o produtor e o seu terreno.
1: Certo, Clóvis, muito obrigado.
0: Por nada, Josemar, estamos à disposição, né? A gente ainda não está contando com a nossa viatura, estamos ainda esperando que chegue a nossa viatura e o nosso material, os EPIs e ferramentas, para dar prosseguimento nos trabalhos. A turma está focada, está na base, né, fazendo os trabalhos ali por perto, e hoje aqui, por ser um evento que a secretaria nos convidou e é perto do deslocamento, a gente pôde vir em transporte próprio para estar fazendo essa participação nesse evento. Mas assim que chegar o nosso material, a nossa viatura estiver disponível, a gente faz contato e vai estar informando a população que já vamos estar podendo aí atender de forma mais ampla nos nossos trabalhos.
2: Certo, aí foi o Clóvis e também a Juliana, que é assessora administrativa do meio ambiente. A Silvana não estava no momento, estava em uma ocorrência, e o Clóvis, que é chefe de brigada. Ele que está aí com a brigada de incêndio aqui, do Previfogo, em Serra do Ramalho. E parece que Serra do Ramalho, depois, né, da lei aí, que os vereadores votaram, criaram a lei ali, o pessoal deu uma diminuída aí nas queimadas aqui, graças a Deus. Deu diminuindo nas queimadas aqui na área urbana do município, deu essa melhorada bastante, né? Bastante aí, a gente não vê mais tanta fumaça. Se estiver queimando é pouco, a gente não vê mais tanta fumaça e reclamação. E você participe, mande sua mensagem. Daqui a pouco a gente tem mensagens aqui dos ouvintes. Daqui a pouco, depois do intervalo, eu vou ler as mensagens aqui do ouvinte. Você também pode participar. Manda aí a sua demanda, manda a sua mensagem, comenta sobre os assuntos. A gente vai estar aqui aguardando 3620-1680, o WhatsApp, viu? 3620-1680. Manda sua mensagem, não esqueça, né? Mande aí, participe conosco. Daqui a pouco a gente retorna logo após o intervalo.
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2: 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São 13 horas e 23 minutos. 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
2: São 13 horas e 28 minutos, 13 e 28, a gente tem participação, né, dos nossos ouvintes aqui. A gente tem Dalécio, né, ele colocou aqui sobre o colégio Castro Alves, né. Boa tarde, sucesso. Na minha visão, o único erro foi tirar a parceria militar. A ordem na casa era diferente. Então, aí está a opinião de Dalécio, ele que sempre dá a opinião. A gente tem aqui mais participação do ouvinte também. A gente tem aqui a Maria, a Eliana participou agora há pouco, né? A gente tem outro ouvinte aqui também que participou. Ela colocou aqui: boa tarde, Josemar. Você tem alguma resposta dos responsáveis do pagamento da prefeitura que está atrasado? Então, a única resposta que nós temos é aquela lá que a senhora já sabe, né? Foi essa resposta aí que já deram pra gente. Não tem como a gente fazer muito mais ou trazer mais para vocês. Que estão pagando, alguns já receberam, algumas pessoas, alguns funcionários já receberam. E agora é a senhora aguardar chegar aí a vez da senhora também, tá bom? É só a senhora aguardar, não tem como a gente trazer outra resposta. A gente buscou, mas infelizmente não tem mais resposta para a senhora. E hoje é dia de Corpus Christi. Eu e Cassandra Maia, a gente foi ali na igreja, lá o pessoal tá pintando o tapete, a gente conversou com a Ila, ela que é a secretária, estava lá participando e orientando os meninos ali e coordenando, né, todo o momento da confecção dos tapetes para logo mais às 7h30 da noite, né? 7 horas da noite ali, iniciar o cortejo ali, a procissão na cidade, nas ruas da cidade, e depois passar sobre aqueles tapetes confeccionados pelos os coroinhas, estava lá vários pastorais, né? Mas tinha muita gente, muitos jovens mesmo. Vamos ouvir o que a Ayla tem a dizer sobre o dia de hoje, Corpus Christi.
13: Aqui ao meu lado está a Ayla, ela que é secretária aqui da igreja e está aqui coordenando todos os jovens aqui no lugar do Padre Raimundo, que precisou se ausentar, né, Ayla? E está aqui os tapetes bem confeccionados, lindos tapetes. O que representa, Ayla, esse momento para não só para esses jovens aqui, mas para toda a igreja e para todos os fiéis de Serra do Ramalho? Bom dia.
14: Bom dia, Josemar. Bom dia, queridos ouvintes da Rádio Sucesso. É, realmente, né, todos os anos nós estamos aqui, sempre perseverante, né, cuidando de cada tapete, né, todos os anos com muito carinho, muita dedicação. A gente agradece principalmente aos jovens, a dedicação deles, porque eles se fazem presente com muita dedicação em fazer cada tapete, de cada modelo, né, ali a gente sempre gosta de representar as pastorais e, mediante a tudo isso, né, a gente sabe que a representação do Corpus Christi é justamente isso, né, é fazer com que haja harmonia, companheirismo entre uns e outros, né, que estão aqui hoje representando as pastorais.
13: A gente vê que 90% aqui são só jovens, né? E a maioria tudo coroinha. A gente estava até conversando ali com a Alan, né? Que a gente chega na igreja, tá cheio de coroinha. O quanto isso é bom para a igreja, né? Muito bom. Mas como que aqui em Serra do Ramalho vocês conseguem rebanhar essa grande quantidade de jovens assim para estar fazendo com que eles participem mesmo de verdade?
14: Na verdade, eu acredito que é um companheirismo mesmo, sabe? A gente faz de tudo para que eles se sintam acolhidos, eles se sintam realmente importantes, né? Porque no fim das contas a gente sabe que o jovem gosta disso, gosta de se sentir importante, e a gente faz com que eles se sintam assim, né? A gente acolhe da melhor forma possível, da forma onde eles mereçam estar, e eu acredito que é devido a isso, né, que eles se fazem presentes. Sempre quando a gente precisa deles, eles estão de prontidão para nos ajudar.
13: Certo, muito obrigado.
2: Certo, aí foi a Ayla. A Ayla, ela que tá lá com os jovens, né? Tava lá fazendo esse momento lindo. E você que quer participar também de Corpus Christi, 7 horas da noite, como o padre já falou aqui na quarta-feira, na terça-feira, tá convidado todo mundo lá para participar e ver lá os tapetes pintados, estão muito bonitos, né? Foram organizados ali no chão, muito bonito mesmo essa tradição. Já são 13 horas e 33 minutos, não dá tempo para muita coisa, para mais nada. Só mandar um abraço para os ouvintes, né? E tem quem tá ouvindo a gente lá no tabuleiro, é o senhor Edmilson, a Alice, que é a filha dele, a Eronilda, né? Estão todos ouvindo lá, que trabalham forte deles, agricultura familiar. Agricultura familiar não só aqui em Serra do Ramalho, como nos municípios vizinhos, é o forte das pessoas que produzem todo tipo de verdura, muita verdura e principalmente pimenta, né? Que tem aí uma conserva de pimenta muito boa, né? Então você aí, um abraço para vocês que são nossos ouvintes assíduos, todos os dias tá lá, a senhora Eronildes, né? Que eu tive o prazer de conversar com ela essa semana, e é ouvinte nosso mesmo assíduo, o Edmilson também, e a Alice, né? Jovem também, que participa conosco aqui sempre. Um abraço para você, um abraço para todos os ouvintes, para você que participou aqui conosco e está ouvindo. Então, uma boa tarde para você, bom final de tarde aí de feriado, né? E fiquem com Deus e até amanhã.
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3: Aqui na sua rádio, 13 horas e 38 minutos.

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0: Obrigado.
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1: Olá, queridos amigos. A vida funciona como um solo sagrado que tudo que recebe, devolve. Nossas ações são sementes lançadas ao vento dia após dia. Se você deseja colher paz, plante compreensão por onde passar. Muitas vezes a colheita demora, mas ela é sempre fiel ao plantio. Não desanime se os frutos ainda não aparecem na sua caminhada. Continue cultivando bem, pois o tempo de fartura sempre chega.
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1: Olá, boa tarde a você, agora 14 horas e um minutinho.
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1: Chegando o resumo pra você que nos acompanha, atenção nesta quinta-feira, feriadinho, meus amigos. Eu vou te contar tudo de A Nobreza do Amor. Hoje, Jendal afirma a Mr. Campbell que não assassinou Robert e acaba tendo um ataque de fúria. Mirinho sente inveja ao ver Tony e Alica se beijando. Jendal confronta Pascoal e Chinua sobre a traição em relação à execução de Robert. Pascoal acusa Dume e Jendal ordena a captura do ex-chefe da Guarda Real. Dume percebe que Akin tem sentimentos por Ladissa. Fátima desmaia e Onildo afirma que a mãe de Salma não pode ter aborrecimentos. Mirim ameaça Manuel. Ana Maria questiona Manuel sobre o beijo que lhe deu.
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2: Vamos cantar.

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1: Aqui na sua rádio são 14 horas e 31 minutos. Boa tarde a você.
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1: Tem resumo chegando, hein? Tudo de quem ama, cuida. Pra você que nos acompanha, nesta quinta-feira, o investigador comunica ao delegado que o laudo preliminar da perícia confirma que Arthur foi empurrado. Pedro comenta com Kleber que, após os depoimentos, Adriana é a primeira suspeita da morte de Arthur. Pilar pede a Demir para ser o advogado da família Brandão contra Adriana. Otoniel tenta convencer Adriana e Elisa de saírem do apartamento de Arthur e voltarem a ser a família que sempre foram.
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1: Boa tarde, 15 horas e 1 minuto.
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0: obrigado.
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2: Oi, oi, oi, boa quinta-feira pra você. Hoje é feriado de Corpus Christi. Espero que você e sua família estejam muito bem e passem esse feriado em muita paz. Eu sou a Kelly Gomes e hoje vou te convidar para o aroma e sabor que a gente vai trazer. Quer saber o que é? Bolo de pão de queijo. Vamos preparar? Precisa de 3 ovos inteiros, 3 xícaras de chá de polvilho doce, 1 xícara de chá de leite, 1 xícara de chá de óleo, 1 colher de café de sal, 150 gramas de queijo parmesão ralado e 1 colher de sopa de fermento em pó. E vamos começando pré-aquecendo o forno em 180 graus por 20 minutinhos e vamos untar com óleo uma forma redonda com furo central. Agora vamos bater no liquidificador os ovos, o leite e o óleo. Numa vasilha, vamos misturar aos poucos o polvilho, o queijo e a mistura que estava no liquidificador. Aí você vai adicionar por último o fermento e vai mexendo delicadamente por alguns segundos. Despeje então a massa na forma e você vai levá-la ao forno.

0: forno por 30 minutos. Fácil de fazer, né? Uma receita de bolo de pão de queijo para ninguém botar defeito. Pode fazer e amanhã tem mais uma receita te esperando. Até lá.
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0: coisa linda, gente. Glória a Deus.
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6: Esqueça o chá de revelação do bebê. A nova moda agora que está explodindo nas redes sociais é o chá de revelação de cirurgia plástica. Com direito a bolo, balões e contagem regressiva para mostrar o novo visual aos amigos. O auge dessa tendência foi protagonizado pela americana Savannah Pierre, de 28 anos, moradora da Flórida. Ela decidiu comemorar o seu silicone novo em grande estilo. Organizou uma festa temática para 20 amigas e com um convidado de honra muito especial, o próprio cirurgião plástico. Diante de todo mundo, Savannah soltou o roupão e revelou os novos atributos. Segundo ela, como o pessoal na Flórida já é super aberto sobre procedimentos estéticos, a ideia foi apenas uma desculpa divertida e irônica para dar uma festa e fazer com que as amigas vissem o artista por trás da arte. Pelo jeito, a mentalidade mudou e o que antes era motivo de esconder ou ter vergonha, hoje virou piada e motivo de orgulho. Afinal, se custou caro e deu trabalho, por que não comemorar como um grande marco na vida, hein?
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2: Olá, boa tarde pra você. Agora são 15 horas e 30 minutos.

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0: descanso do feriado. 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
4: Eu acho que escondidinho é mais gostoso. Não sei você.

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2: Se você achava que a burocracia ou a teimosia humana tinham limites, a história da americana Kathleen Thomas, de 36 anos, vai te provar o contrário. Ela foi parada por um policial na Flórida sob a acusação de estar cometendo uma infração gravíssima: dirigir e mexer no celular com a mão direita. O guarda, cheio de convicção, marchou até o carro e disse que a tinha flagrado, manipulando o aparelho com a mão direita. Kathleen, com a maior calma do mundo, simplesmente estendeu o braço direito para fora da janela e mostrou o vazio. Ela nasceu sem a mão direita. Mas você acha que o guarda deu o braço a torcer? Que nada. O policial manteve a pose de xerife e mandou não quero encerrar o assunto. Você estava com a mão levantada. A situação ficou tão ridícula que o guarda exigiu que ela jurasse por Deus que não estava usando o celular. Kathleen ergueu o braço sem mão e jurou. Mesmo diante do milagre da mão invisível, o policial pegou os documentos dela e tascou-lhe uma multa por uso de celular ao volante. Claro que Kathleen recorreu da palhaçada, mas nem precisou ir muito longe. Depois que o cérebro do policial finalmente processou a anatomia da motorista, ele mesmo pediu o arquivamento do caso por falta de provas. O vídeo da câmera corporal viralizou no TikTok e deixou todo mundo sem saber se ria ou se chorava com o nível de teimosia do agente.
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4: Olá, boa tarde a você. Agora são 16 horas e a gente segue juntos aqui na sua programação.
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2: Olá, tudo bem com vocês? Vai começar o Flash Star deste dia 4 de junho, feriado de Corpus Christi. Tudo o que tá rolando aqui na vida das celebridades com Priscila Pera. Hoje é quinta-feira, hein? O ex-jogador e comentarista Denílson não escondeu o orgulho e rasgou elogios para a esposa Luciele de Camargo, que estreou como apresentadora do especial Convocadas na TV Globo. Lembra que a gente comentou que a Bruna Biancardi tinha pulado fora desse projeto? Pois bem, a irmã de Zezé de Camargo assumiu o comando e viajou o mundo para entrevistar as esposas dos craques da seleção que vão disputar a Copa do Mundo. Estou muito orgulhoso, porque ela faz um trabalho incrível. Eu vi e vocês vão curtir também. Derreteu-se o maridão babão durante a coletiva do Mundial. Juntos desde 2008 e casados há 16 anos, Denílson e Luciele têm dois filhos e entendem tudo de rotina de jogador. O comentarista reforçou o quanto a estabilidade em casa muda o jogo em campo. É extremamente importante a família nesse momento do atleta. É uma base em que ele possa confiar e dividir os problemas. Mas ele deixou claro que o casamento é uma via de mão dupla e que o jogador precisa compensar a ausência física com muito apoio à parceira. Esse foi o seu Flash Star, que volta já já.
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1: Olha a hora boa, hora do café da tarde. Agora 16 horas e 30 minutos. Boa tarde a você.
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0: muito obrigado.
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4: De volta aqui com o Flash Star, eu sou Priscila Pera e tudo que tá rolando na vida das celebridades nesta quinta-feira, feriado de Corpus Christi. Gente, a Viih Tube, que resolveu deixar o modo festa de 3 dias com transmissão ao vivo no passado. Aos 25 anos, a influenciadora abriu o jogo e revelou novos detalhes sobre seu casamento com Eliezer, de 35 anos. E ó, para a surpresa de quem esperava um festival com centenas de subcelebridades, a loira avisou que o foco agora é zero engajamento e 100% amor. Em entrevista, Vi contou que a lista de convidados vai ser fechadinha em cerca de 150 pessoas. Pode parecer muita gente, mas para o padrão dos influenciadores, é quase uma reunião de família. Vou fazer algo mais para as pessoas que eu amo mesmo. Não quero fazer nada grandioso, pensando na visibilidade do casamento. Nada disso. É muito mais para nós mesmos. Nós mesmos, 150 pessoas. Nós mesmos, no meu caso, seria assim umas 6, 7 no máximo. Ela avisou que não vai dar spoilers e que só vai mostrar tudo depois que o sim acontecer. Errados não estão de querer viver momentos especiais longe do tribunal da internet, não é? Esse foi o seu Flash Star. Beijos e até.
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6: Fulminante. O Brasil inteiro cantou. Vamos cantar que bonito. A primeira frase é de vocês, hein? Vamos cantar.

0: Muito obrigado, Caburu.
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3: Tá de boa nesse feriadão de Corpus Christi, 4 de junho, e eu chegando com mais uma edição do Tech World pra você.
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3: Prepara o bolso e o coração porque os novos rumores da linha Xiaomi 18 chegaram chutando a porta. Vazou que o modelo padrão vai ser um compacto bombado, com tela plana de 6,4 polegadas e resolução 2K. Mas o choque de verdade é a bateria. O nosso informante revelou que ela vai começar com o número 7. Isso significa quase 7.000 mAh de pura energia para você esquecer que o carregador existe. Tudo isso sem o celular virar um tijolo, graças a uma nova tecnologia de silício carbono que economiza espaço. E se você acha pouco, o modelo Pro Max deve vir com tela gigante de 6,9 polegadas e bateria de 8.500 mAh. Para os viciados em foto, a linha promete sensores absurdos e zoom potente de até 200 megapixels. Mesmo sem data oficial, a marca promete revolucionar o mercado de celulares premium.
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0: Olá, boa tarde pra você, 17 horas e 1 minuto agora.
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0: 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We love it.
1: 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Quinta-feira, 4 de junho, e eu chegando com uma edição fresquinha do Mundo Pop pra você. Ana Castela apresentou o segundo álbum de sua carreira, intitulado Fire Arena. O

0: empoderamento feminino. O novo trabalho de estúdio sucede o disco Let's Go Rodeo e amplia uma discografia de peso, que já conta com os projetos ao vivo Boiadeira Internacional, Herança Boiadeira e Herança Boiadeira Rodeio. Ao longo de 8 faixas inéditas, a artista canta sobre desilusão, liberdade, amadurecimento e a sua clássica conexão com o universo dos rodeios.
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2: Oiê, tô por aqui, eu sou a Kelly Gomes e hoje é dia 4 de junho, quinta-feira, feriadão de Corpus Christi na área. O momento é ideal para estimular a linguagem dos pequenos com muita música. Aproveita aí o descanso para ler livros interativos e cantar também cantigas de rima. Elas ajudam a organizar as ideias e aprender palavras novas. Escolha temas que a criança ame e transborde o feriado em um grande festival de aprendizado e diversão em família. Que tal? Essa é uma bela ideia, né não? Boa quinta-feira para vocês em família e tudo de bom. E não esquece que amanhã a gente tem um novo encontro. Tchau.
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3: Agora são 17 horas e 30 minutos. Boa tarde.
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0: muito obrigado.
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0: lançamento da primeira parte de seu novo projeto audiovisual Simples Assim. O álbum chega completo às plataformas de streaming, acompanhado da estreia de 12 videoclipes no YouTube. Entre as 12 faixas que compõem esta primeira parte, o grande destaque é a inédita Fechadão com o Amor. O single já se consolidou como um verdadeiro sucesso de público, acumulando mais de 10 mil criações no TikTok, 2 milhões de reproduções no Spotify e mais de 3,7 milhões de visualizações no YouTube.
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0: Obrigado. Recebam com muito carinho a rapaziada do grupo Clarion, Clarion, Clarion.
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0: você.
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2: Olha a hora, agora 18 horas.
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0: Oração do Anjo. O anjo do Senhor anunciou a Maria.
1: E ela concebeu do Espírito Santo.
0: Ave Maria, cheia de graça, o Senhor é convosco. Bendita sois vós entre as mulheres, e bendito é o fruto do vosso ventre, Jesus.
1: Santa Maria, Mãe de Deus, rogai por nós, pecadores, agora e na hora da nossa morte. Amém.
0: Eis aqui a serva do Senhor.
1: Faça-se em mim segundo a vossa palavra.
0: Ave Maria, cheia de graça, o Senhor é convosco. Bendita sois vós entre as mulheres, e bendito é o fruto do vosso ventre, Jesus.
1: Santa Maria, Mãe de Deus, rogai por nós, pecadores, agora e na hora da nossa morte. Amém.
0: E o Verbo de Deus se fez carne
1: e habitou entre nós.
0: Ave Maria, cheia de graça, o Senhor é convosco. Bendita sois vós entre as mulheres, e bendito é o fruto do vosso ventre, Jesus.
1: Santa Maria, Mãe de Deus, rogai por nós, pecadores, agora e na hora da nossa morte. Amém.
0: Rogai por nós, Santa Mãe de Deus,
1: para que sejamos dignos das promessas de Cristo.
0: Oremos.
1: Infundi, Senhor, em nossas almas a vossa graça, para que, pela anunciação do anjo, cheguemos ao conhecimento da encarnação de nosso Senhor Jesus Cristo, vosso Filho, que pela sua paixão e morte na cruz, cheguemos à glória da ressurreição. Pelo mesmo Jesus Cristo, Senhor nosso. Amém.

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0: obrigado.
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2: Como é linda essa canção, viu? Você tá doido. Prazer cantar com vocês.
3: Essa é a chorada.
2: Essa é a chorada demais.

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